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6: Nove e três.
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5: O presidente do Senado, Davi Alcolumbre, afirmou que a casa não será apenas uma carimbadora da proposta que acaba com a escala 6x1 e reduz jornada de trabalho para 40 horas semanais. Segundo ele, o texto aprovado pela Câmara dos Deputados precisa passar pelas comissões do Senado e ser discutido com trabalhadores, empresários e demais setores envolvidos. A intenção é analisar possíveis ajustes antes da votação em plenário. A proposta prevê duas formas semanais e redução gradual da carga horária. Já a oposição apresentou uma alternativa que permite maior flexibilidade nas jornadas, com negociação direta entre empregador e trabalhador. O tema promete ser um dos principais debates no Congresso nos próximos meses.
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4: 9:35.
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Biagi, bora falar da Copa do Mundo de 2026, que promete movimentar mais do que apenas o futebol. Ó, pra você ter uma ideia, em Toronto, no Canadá, a Secretaria de Saúde Pública já preparou uma campanha diferente pros torcedores que vão passar pela cidade durante o Mundial. A prefeitura vai distribuir cerca de 500 mil camisinhas gratuitas com embalagens temáticas inspiradas no futebol. Olha só, entre as frases estão expressões como bloqueie esses chutes e que finalização. Ação que é incentivar o sexo seguro durante a Copa do Mundo. E segundo as autoridades canadenses, grandes eventos esportivos normalmente aumentam o movimento turístico e também as relações casuais. E por isso a ideia é essa mesmo, aproveitar o clima da Copa do Mundo para falar de saúde sexual de forma mais leve, descontraída e, claro, dentro do clima do evento mais esperado do ano. Toronto vai ser uma das cidades sede da Copa de 2026 e vai receber 6 jogos da Copa do Mundo, incluindo a estreia da seleção do Canadá contra a Bósnia, que vai acontecer no dia 12 de junho. Eu sou o Jonathan Vieira e tudo que

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5: 10 e 6.
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2: 10:34.
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0: adequadas para a faixa etária. A novidade também inclui um recurso que busca diversificar o conteúdo exibido aos adolescentes, evitando a repetição excessiva de temas como dietas, ansiedade ou exercícios físicos. A decisão surge em meio à pressão de autoridades e processos judiciais que questionam os impactos das redes sociais na saúde mental dos jovens. A meta afirma que o objetivo é garantir uma experiência mais segura e adequada para usuários menores de idade.
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3: 11:04.
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0: 11:32.
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0: 1 e 7.
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0: 1:43.
1: 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Altas horas. 9:25.

0: 2:29.
1: 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Altas horas. 9:25.

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3: 4 e 5.

quarta-feira. Eu sou o Luciano Leão e agora tem o Pé no Barro. Você sabe que aqui no Pé no Barro tem aquele encontro com o passado. A gente resgata as melhores da música sertaneja, só aquelas que marcaram, né? Hoje, quarta-feira, dia 10 de junho, é o dia da língua portuguesa, nossa tão amada língua portuguesa. Pois é, né? Sabia que é uma das mais ricas do planeta? Por conta das variações, né? Por exemplo, há um verbo, eu faço, tu fazes, ele faz. Olha quanta mudança num só verbo. A nossa língua portuguesa, hoje o dia dela. Olha, vai ter pra você Gian e Giovanni, vai ter Gustavo Lima. E começa bem demais a

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1: A tecnologia não está transformando apenas as lavouras. Na pecuária, o uso de sensores, brincos eletrônicos e sistemas de monitoramento tem permitido acompanhar a saúde e o desempenho dos animais em tempo real. Esse modelo, conhecido como pecuária de precisão, ajuda o produtor a identificar problemas mais rapidamente. Ele melhora também o manejo e aumenta a produtividade. Além disso, contribui para a redução de custos e para uma produção mais eficiente.
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2: A NFL está cada vez mais de olho no Brasil. A liga anunciou que a partida entre Baltimore Ravens e Dallas Cowboys, marcada para o dia 27 de setembro no Maracanã, será exibida no horário de maior audiência da TV americana. O jogo acontece em um domingo às 17:25 e será o primeiro da NFL no Rio de Janeiro. Segundo os dirigentes da liga, a escolha do horário é uma forma de mostrar ao público dos Estados Unidos o crescimento da modalidade no mercado brasileiro. A NFL reforçou que o Brasil já é o segundo maior mercado internacional da liga, com cerca de 36 milhões de fãs. Atrás apenas do México. O sucesso dos jogos realizados em São Paulo nos últimos anos ajudou a consolidar esse interesse. A venda geral dos ingressos já está liberada e a expectativa é de casa cheia para o duelo entre Ravens e Cowboys. Duas franquias que somam 7 títulos do Super Bowl e prometem um grande espetáculo no Maracanã.
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8: 4:35.
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1: Aqui na Metropolitana, nosso Cebolão marcando 5:01. Bom dia. Bom dia, hoje é quarta-feira, dia 10 de junho, ano 2026. Está começando por aqui mais um Amanhecer Sertanejo, depois aí do pé no barro, né? É, e moe o barro, né? Agora já tá chovendo. Então, pé no barro, e a gente veio com o pé no barro e vamos começar aqui juntinho com todos vocês o seu programa Amanhecer Sertanejo. Bom dia. Ah, que a sua quarta-feira seja bastante produtiva, viu? Que Deus abençoe você e a família. Agradecendo então a Deus pelo dom da vida, pela nossa saúde, pelo nosso trabalho, pelo alimento que nos sustenta, pelo teto que nos abriga, por tudo de bom, pelo sol, pela chuva, né? Por aqui o Amanhecer Sertanejo começando ao vivo. Falo aqui do estúdio da Metropolitana, na Rua Paraná, em Cruzeiro do Oeste. Quero levar o programa junto com você. O Amanhecer Sertanejo, um programa simplesinho, mas feito de todo o coração para você, ouvinte metropolitana. Você que acorda cedo, né? Você que prepara aí a sua leda, a sua jornada de trabalho. Então, que o seu trabalho seja abençoado, né? Com muita paz, com muita saúde. Você que hoje faz aniversário, parabéns, viu? Muita saúde, muita paz, que esta data se repita por muitos e muitos e muitos anos. Bom dia, bom dia. Você que acompanha a gente pelas ondas do rádio 92.5. Bom dia, você que acompanha pela internet em qualquer parte desse mundão de meu Deus. Tudo de bom. Quem tem o prazer de cumprimentar esse amigo de todos, Luiz Gimenez. Vem comigo. É o Amanhecer Sertanejo. Bom dia, bom dia.
2: Bom dia, amigo.
1: É, e o galo cantando moiado, né? Ah, rapaz, chovendo, estou chovendo, né? Como a gente já vinha falando desde a segunda-feira, né? Que tinha possibilidade de chuva aí para quarta, quinta e sexta-feira, né? Mas daqui a pouco a gente vai dar outra repassada, então, né? Aqui na previsão do tempo para você que está acompanhando aqui a Metropolitana, tá bom? Passada agora, olha, rapaz, o nosso zap tá bem enfileirado, hein? Ah, acho que a gente já tem aqui umas 15, 20 participações aqui no programa Amanhecer Sertanejo, viu? É, rapaz, que beleza, hein? Que beleza. Alô, o Nenê, bom dia. Marino Genialis, bom dia. Milton em Nova Olímpia. João Francisco no Jardim Brasil. Valdir Grifa em Nova Olímpia. Meu amigo João do Transporte Escolar. Ô, João, bom dia. Já tá solerando o busão. Isso, obrigado, hein? Pela participação, pela sintonia aqui da nossa programação. João do Transporte Escolar. É, ouvindo uns modão aí no seu busão, aí no transporte escolar. Valeu, hein? Tudo de bom. Meu amigo Velho Coxa. Alô, Velho Coxa, bom dia. É, aí o Velho Coxa tá falando que o galo vai cantar molhado. Tá cantando molhado, né? Valeu, Velho Coxa, tudo de bom, meu amigo. Bom dia, bom dia. A Maria no centro de Cruzeiro do Oeste também tá participando. Bom dia. Ô, Eduardo. Eduardo, já descolou a capinha do zóio. É o Eduardo lá do Edu Material de Construção, tá em casa na sintonia do programa. Cido no Jardim Brasil, bom dia. Alô Pedro lá de Itupeva no Estadão de São Paulo, bom dia, né? Obrigadão pela audiência, pela sintonia aqui na nossa programação, né? É, tá no ar o seu Amanhecer Sertanejo.
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1: Muito bem, o Valdir Grifo lá de Nova Olímpia tá pedindo aqui moda do Moreno e Moreninho, né? A professora e o vagabundo, vamos tocar pra ele, tá mandando lá pro mano Antônio Grifo em Maria Helena. manda pro Samuel, pros amigos lá de São Paulo, né? E a todos que estão na sintonia. Valeu, Valdir! Bom trabalho, boa chuva, né? Aí em Nova Olímpia. Obrigado pela sintonia com a gente, que Deus abençoe, viu? Tudo de bom aí. É, vamos falar com quem aqui? Tem áudio? Vamos falar com quem? Com a Nenê, né? Aô, Nenê! Bom dia, Nenê!
3: Bom dia!
1: Bom dia!
3: Beijo, eu queria aquela música Por Que Você Não Passa Lá?
1: Passa Lá, é, do trio
3: eu
1: Parada Dura.
3: Pra Nenê, né? Pro Carlos Vera Lúcia.
1: Certo.
3: O Cid da Clarice, uh-huh. A Beto Nelson.
1: Beleza.
3: Pro Eduardo, pro Fidão, pro Daniel, pro Ailton, pro Valmir.
1: Certo.
3: Enfim, pra todos os ouvintes.
1: Então tá bom.
3: Falou, Luiz. Falou, tchau.
1: Tchau. Amém. Nós todos. Tudo de bom, viu, Nenê? Obrigado, hein, pela sintonia com a gente. Meu Amanhecer Sertanejo. A Maria, lá do Genial, está pedindo Lourenço do Olival. Preciso de você. Opa, moda boa. Já vamos trazer também, viu, Maria? Tá mandando pra mim, pra família, né? Pra mim, pra Sônia. A gente agradece, viu, Maria? Tudo de bom. Obrigadão pela sintonia. Deus abençoe você, toda a família aí também. Sempre antenada com a gente lá no Geni Alves. Beleza, beleza, tudo de bom, viu? Agora 5:06, a hora certa aqui na programação, o nosso ouvinte lá, né? O Zé Roberto lá de Nova Olímpia também está antenado, mandando participação aqui, ó. Bom dia, viu? Obrigadão pela audiência, pela sintonia aqui com a gente. 5:06, bom dia.
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0: Ei, trio Parada Dura, passa lá, atendendo participações aqui comigo no Amanhecer Sertanejo. Teve também o Lourenço e Lorival, preciso de você, e Moreno e Moreninho, a professora e o vagabundo, né? Você acompanhou aqui com a gente, é o Amanhecer Sertanejo, a Estação Modão, aqui na Metropolitana. Olha a hora, 5:17 agora, viu? 5:17.
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0: É a previsão do tempo, né? Deu certo aquela que a gente já vinha falando desde segunda-feira, né? Que hoje tinha previsão de chuva, né? Então tá aí, ó, chuva hoje, né? E tem a previsão é para bastante, 31 milímetros, viu? 31 milímetros. Lua minguante. Hoje a gente não vai ver a cara do sol, hein? Mas a previsão aí é o sol às 7:10, né? O sol vem às 7:10 e vai-se embora às 17:52. Dia curto, né? Vento soprando de mansinho 10 por hora. E a temperatura entre 17 e 19 graus, viu? Não vai mudar muito a temperatura. Não vai esquentar muito hoje, não. Vai ficar nessa base aí. Isso aí. Vamos ver para amanhã, então. Amanhã, quinta-feira, né, dia 11. Também tem previsão de chuva 90%, 16 milímetros. Temperatura amanhã entre 17 e 22 graus, tá? Amanhã entre 17 e 22 graus a temperatura. Para sexta-feira, dia 12, vamos buscar aqui, ó. Tem 27 milímetros de chuva, 90% também. A temperatura entre 15 e 21. Aí até que vai dar uma esquentadinha a mais, né? Mas bem pouquinho também. No sábado tem previsão de chuva? Tem também, rapaz. Olha só, para sábado à tarde e à noite, né? Aí é 50% a chance de chuva com 4 milímetros. Vamos aguardar então, né? E sábado tem a estreia do Brasil na Copa do Mundo, né? Isso aí, ó. E previsão de chuva é pra tarde e à noite. O jogo é 7 da noite. Domingo tem previsão de chuva? Tem também, né? Tem também pra domingo, ó. Pra domingo, mas só na madrugada. Bem pouquinho também. 1 milímetro, 40% a chance de chuva. E a temperatura para domingo é entre 13 e 19 graus, tá? Entre 13 e 19 graus. Vai estar mais frio domingo, né? Então tá aí, ó, entre 13 e 19 graus no domingo. A temperatura pro sábado é de quanto? Entre 15 e 20. No domingo entre 13 e 19, tá bom? Então tá aí esta previsão para os próximos dias aqui para a região noroeste do estado do Paraná, né? Muito bom dia para você que tá antenado aqui na nossa programação 92.5. É o Amanhecer Sertanejo.
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0: E o nosso zap enfileirado nessa madrugada, que bom, viu? Você antenado com a gente, já aumentou aqui a previsão, alô Cido no Jardim Brasil, né? Alô, ô Cleide, bom dia, tudo bem? Abraço, obrigado pela sintonia. O Alípio e a Cleonice estão ouvindo a gente lá na Vila Rural, hein? Alô, pessoal da Vila Rural, de Cruzeiro do Oeste, bom dia. Alô, Edna, alô, Toninho, bom dia, Cruzeiro do Oeste, tudo bem? Abraço, tudo de bom. Maria Aparecida, lá de Pérola, né? Abraço, Maria. Mas também chovendo, né? Valeu, Maria. E o Zé Aparecido, solera o azulão aí. Abraço, hein, caminhoneiro. Obrigado pela sintonia, né? Tudo de bom. Aparecido Mariano, lá em Pardinho, no Estadão de São Paulo, tá pedindo aqui moda boa também, né? Abraço, viu, Mariano? Tudo de bom. Obrigadão pela sintonia com a gente. Alô, Irene, no Geni Alves, bom dia. Tudo bem, Irene? Abraço, hein, pra Irene, pro Amarildo. Tudo de bom. Madalena em Mariluz. Bom dia, Madalena. Ela atendendo-se das 5:40. Ih, Madalena, sei não, hein? Se vai dar tempo, que tá bem enfileirado, né? O nosso zap, né? Ô, Madalena, abraço. Bom dia, Madalena, Bastião, lá de Mariluz, hein? Obrigadão pela sintonia aqui com a gente, o Amanhecer Sertanejo. Vamos aí, com participação, vamos ver aqui lá do Jardim Brasil, né? Do Jardim Brasil. Vamos ver quem tá na sintonia. Bom dia.
2: Ô, Luviano, bom dia.
0: Bom dia.
2: Ô, Luviano, toca aí pra mim hoje. Aqui é o Teodoro Sampaio. A Sorterona, tá?
0: Sorterona. Ei, uma Sorterona.
2: Ótima quarta-feira.
0: Obrigado. Beleza, amém. Pra nós todos.
2: Pra nós todos. E essa chuva boa pra nós.
0: Boa, né? Um abraço, viu, João? É o João Francisco do Jardim Brasil. A Maria do Centro de Cruzeiro desta pedindo a Barquinha de Ouro. Opa, Barquinha de Ouro. Vamos tocar. Um abraço, Maria. Paz e bem. Obrigadão pela sintonia aqui com a gente, o Amanhecer Sertanejo. Bom dia.
3: Bom dia, Luiz Mendes.
0: E aí, amigo?
3: É o Milton aqui de Nova Olímpia.
0: Beleza, Milton. Pessoal de Nova Olímpia.
3: Fala pra mim a moda aí com a Taída Alexandre. Taída Alexandre,
0: valeu.
3: Ofereço pro meu irmão Zé Roberto. Ofereço pra minha namorada Maria lá da Ponte Seca.
0: Aí, Maria.
3: Ofereço pro povo da terceira idade aqui de Nova Olimpa, todos os ouvintes de Nova Olimpa, todos os ouvintes de Cruzeiro do Oeste, pra todos vocês da rádio aí, pra você e sua família.
0: Obrigado.
3: Falou, fica com Deus,
0: falou,
3: tchau, tudo
0: tchau.
3: De bom.
0: Obrigado, viu? Tudo de bom aí. Obrigado pela sintonia com a gente, Amanhecer Sertanejo. Olha a hora, agora 5:22.
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0: Olha a sorteirona aí. Alô, velho coxa, bom dia, meu amigo. Você tá bom? Obrigadão pela sintonia, hein? Ótima quarta-feira. É pra chacoalhar o esqueleto com a sorteirona, né?

0: daí de Alexandre, você ouviu aqui a música Valeu, Valeu, né? E é claro, valendo aí a participação aqui através do nosso 44-2020-9200. Isso aqui na sua metropolitana. Agora 5:32, eu vou com giro comercial, né? Rapidão. E volto já na sequência com mais modão. E é claro, dando mais uma pincelada no nosso zap que tá enfileirado, que maravilha. Fica ligado. 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
4: Olha a hora certa, 5:36.
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4: Bom dia. Muito bom dia para você que tá ligado com a gente nesta manhã de quarta-feira, né? Chuva calma, tranquila. Na região noroeste do estado do Paraná, que bom, né? Você que acompanha a gente pela internet em qualquer parte desse bundão de meu Deus, tudo certo por aí, ótima quarta-feira também, né? Tá aniversariando hoje, parabéns, hein? Saúde e paz, que essa data se repita por muitos e muitos e muitos anos, né? É, estamos vivendo aí, ó, a semana que antecede o Dia dos Namorados, né? Isso, estreia do Brasil na Copa do Mundo que já começa amanhã, né? E o Brasil será hexa, vai ser hexa. Viu? Mas como assim, gente? Você tem certeza que vai ganhar? Não. Tem não, não tem certeza não, né? Vamos torcer, mas vai ser hexa. Ganhando ou perdendo, né? Se ganhar, vai ganhar, claro, o sexto título. Se perder, vai perder o sexto consecutivo, né? Então, se perder, será hexa consecutivo, né? Se perder, essa é a sexta Copa que o Brasil perde seguida, rapaz. Ei, já faz tempo, hein? Tá na hora, Brasil, de trazer mais um caneco pra nós, né? Vamos aguardar, vamos torcer então. Por aqui o Amanhecer Sertanejo na Metropolitana. Alô, Eduardo Parmerense, bom dia, mulher do mistério, vamos tocar pra ele. É, mandando aí pra todos os ouvintes, pra todos do rádio, obrigado a todos os amigos, né? Clientes lá do Edu Material de Construção, daqui a pouquinho já atende lá, viu? Começa a atender 7 da manhã. Alô, Cido no Jardim Brasil, bom dia, tudo bem, Cido? Abraço, amigo, tudo certo por aí? Tá pedindo aqui a música Desculpa com o saudoso Barreirito. Olha, vamos tocar então. Na sequência aí, mandando lá pra Nenê, pro Damião, pro vizinho Ari e pra todos que estão na sintonia do programa. Valeu, hein? Tudo bom? Obrigadão pela sintonia aqui no seu programa. É o Amanhecer Sertanejo. Já sai aí a moda. Madalena de Mariluz. Ei, Madalena, vai passar um pouquinho. Vou tocar a Mulher do Mistério agora e na sequência a gente toca a sua moda, viu? Enquanto o sol brilhar, ela tá, quer ouvir aí do Mato Grosso e Matias, mandando para todos que estão na sintonia do programa pro Bastião. Valeu, Madalena. Alô, Mariluz, bom dia. Abraço para todo mundo. Zé Roberto em Nova Olímpia, bom dia. Mandando lá para o Valdir Grifo, manda lá pro Mano Milton, né? O pessoal de Nova Olímpia, lá pro Olávio, pro Tuxê, pro Tuxezinho, né? Isso a todos de Nova Olímpia, todos de Cruzeiro também. Abraço, tudo de bom. Obrigadão pela sintonia aqui com a gente. Olha a hora, agora 5:39, viu? 5:39. Tá marcando aqui o nosso cebolão. Bom dia, bom dia.
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0: Veio aqui a moda desculpas, né? Atendendo participação que veio lá do Jardim Brasil, né? Pedindo esse modão aí. Teve também a mulher do mistério, é, rapaz, enquanto o sol brilhar, Mato Grosso e Matias. Ó, oh, olha a hora, 6:10, viu? Já, rapaz, cebolão, ó, picando a muda. 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Ah, que maravilha. Você que tá ligado aqui na nossa programação. 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Deixa eu mandar alô pra quem? Lá pro Pedro Timóteo. Alô, Pedro Timóteo, você tá bom? Parmerense, lá no Jardim Brasil, acompanhando aqui a nossa programação, né? Valeu, tudo de bom aí. Alô, Zilda, alô, Paulo Donizete, lá em Sarandi, também estão na sintonia do programa, bom dia. Juarez, bom dia, Juarez, em Cruzeiro do Oeste, lá na rua Gastão Vidigal. É, já descolou a capinha do zóio, já ligou na Metropolitana. Valeu, Juarez, bom dia, tudo de mão, hein? Bom trabalho, é? Brigadão pela sintonia com a gente. Alô, Su, já já tendo você. Alô, Vívia, bom dia, que bom, na sintonia com a gente também nesta manhã. Um abraço, Vívia, tá pedindo aqui uma moda da Suda Miranda, aguarda aí que a gente toca, viu? Obrigado pela sintonia aqui na programação. Meu Amanhecer Sertanejo. Vamos ver esse áudio aqui, ó. Vem lá. Esse aqui acho que vem de Itapejara. Bom dia!
1: Bom dia, Luiz.
0: Bom dia.
1: Ô, Roberto.
0: Ô, Roberto.
1: Eu. Chovada boa, graças a Deus.
0: Ó, oh, né? Que bom, né? Chovendo também em Itapejara.
1: Toca aí pra nós, Chico Rei Paraná.
0: Qual?
1: Alma Transparente.
0: Alma Transparente,
1: rapaz. Tá todo solvente aí.
0: Certo.
1: E vocês aí da rádio.
0: Obrigado. Tá bom? Valeu, Roberto.
1: Um bom dia. Boa semana aí pra todos.
0: Muito obrigado, viu? Obrigadão pela sintonia aqui na nossa programação. Essa moda é do Chico Rei Paraná, tem a participação do Leonardo, né? É, chora sabonete, vamos tocar pra ele. Um abraço, viu, Roberto? Tudo de bom. Obrigadão pela sintonia aqui na nossa programação. Quem mais tá participando aqui, ó? É? Ô, Aparecido Mariano, lá de Pardinho, pediu a Estrada Vermelha. Guarda aí que nós vamos tocar, viu? Guarda aí, filho. Vai ouvindo a Metropolitana, tomando um cafezinho lá em Pardinho, né? No Estadão de São Paulo, tratando lá das tilápia, né? E isso aí, ó, lá do tanque, abraço, hein? Tudo de bom. Obrigadão pela sintonia. Alô, o nosso ouvinte lá de Itupeva, tá pedindo Sementinha. Ah, Sementinha, rapaz, vamos tocar. Logo na sequência aí também a Sementinha, mandando para todos os parentes e amigos do Paraná e de São Paulo, né? Beleza, abraço, tudo de bom. Ô Cleonice da Vila Rural, daqui a pouquinho a gente manda Viva o Amor aí, viu? Fica ligadinho, um abraço pra Cleonice, o Alípio, o Santista, entendeu, irmão? Obrigado pela sintonia aqui na nossa programação, viu? Agora 5, rapaz, 5:06 já, hora certa, baixa agulha, que a moda é boa. Ô Miguel, bom dia, Miguel, dona Lucinda, lá na rua Rainha do Céu, ele gosta da moda Sementinha. Já vai sair aí, viu? Sementinha, acorda, vi, abre a capinha do zóio, liga na Metropolitana. 5:06.

moda boa, né? A Sementinha, toquei aí com Liu e Léo, aqui na programação Amanhecer Sertanejo, viu? Olha a hora, 6:02 já. Ih, rapaz, cebolão picando a mula, 6:02. Deixa eu mandar um alô lá pra Larissa, né? Pro Carlos, bom dia, tudo bem? Lá na Avenida Guaíra, na sintonia com a gente, o garotinho Lázaro. Oi, Lázaro, bom dia. Oi, Larissa, oi, Carlos. Tudo de bom aí? Uma ótima quarta-feira para vocês, viu? Obrigadão pela sintonia. Tá ouvindo lá na Avenida Guaíra, Cruzeiro do Oeste, né? Ali pertinho da pista de atletismo, que beleza, abraço, hein? Tudo de bom aí, bom dia, bom dia. Eu vou com o giro comercial rapidão e na volta tem mais participações. Ó, na volta nós vamos tocar aqui, ó, Vitor e Léo, Milionário José Rico, César e Paulinho, Sula Miranda, eu, Padre Ezequiel, Rio Negro Solimões, isso, atendendo aqui participações com a gente no Amanhecer Sertanejo. Fica ligado, vem comigo.

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2: Olha a hora certa, 6:09.
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0: Bom dia, bom dia. Você que já descolou a capinha dos olhos, já ligou aqui na 92.5 na Metropolitana, ouvindo os modão, né? É, rapaz, o amanhecer sertanejo. Bom dia, você que tá ligado com a gente também pela internet, tudo certo? Obrigado pela sintonia aqui com a gente, né? Ainda há pouco eu falei que de um jeito ou do outro o Brasil será tetra, né? Nessa Copa, ganhando ou perdendo. Porque se ganhar, vai ganhar o sexto título. E se perder, vai perder o sexto consecutivo, né? É, já tem 24 anos, viu? É, rapaz, 24 anos. E ainda até hoje o pessoal lembra daquela, né? É claro, lembra sim, quem tem menos de 30 anos aí vai ver só por vídeo, né? Ou então alguém falando, né? Ou vai ver por, né? Relembrar aí, ó. Hoje o pessoal ainda lembra aquele, o Nana, o Balança Nenê, né? O Balança Bebê do Bebeto, né? Rapaz, isso, já tem mais de 30 anos isso, hein? E o Brasil não ganha um título mundial, já tem 24 anos de jejum, né? Que o Brasil não ganha aí a Copa do Mundo, rapaz. E aquele filho do Bebeto, né? Lembra, né? O jogo lá contra a Holanda, né? O Bebeto fez o segundo gol, tinha feito o Romário, depois o Bebeto, ele vai no Nana Nenê, né? O Embala Bebê. Esse garoto é o Matheus, já tem 31 anos ele, é jogador de futebol, joga lá no exterior, né? Já tem 31 anos, né? O garoto que o Bebê nanou, né? Quando ele fez o gol contra a Holanda lá, há mais de 30 anos, viu? Aí, barbaridade. E hoje tá todo mundo lembra ainda, né? Do Bebeto. Pois é, vamos ver o que é que dá, né? O Brasil joga sábado, né? Sábado, dia 13, é, rapaz, dia dos namorados, né? Dia 12 é dia véspera, é de Santo Antônio, né? Véspera de Santo Antônio. Será que vai ter fogueira? Não sei não, hein? Eu acho que a lenha vai estar molhada, rapaz. Então vai guardando aí a lenha, né? Pra fazer a fogueira na sexta, porque é véspera de Santo Antônio, o santo casamenteiro. Tá pouco lembrado, né? Devido aí à Copa do Mundo, o festejo junino, né? Vai embalar aí com a Copa do Mundo. 6:12 agora, marcando o nosso cebolão. Eita, rapaz, ó, tem um motorista de ônibus aqui, ó, tá levando a Metropolitana de carona. Vamos ver onde ele tá. Bom dia.
1: Bom dia, bom dia, bom Metropolitana. Dia. Beleza? Aqui é o Cícero.
0: Ô, Cícero, fala aí,
1: indo
0: meu amigo.
1: Indo buscar a ponte do São Paulo Toledo em, olha, Campo Mourão.
0: Eita, rapaz, beleza, boa viagem, viu? Tudo
1: bom
0: de
1: dia,
0: bom.
1: Bom dia.
0: Bom dia. Boa viagem, viu, Cícero? Tá no busão, hein? Abraço. Sulera o busão aí, Cícero. Tudo de bom. Obrigado pela sintonia aqui da nossa programação. Ele deve estar vindo lá de São Paulo, de Santa Catarina, e faz sempre Florianópolis, Moarama, né? Moarama, Florianópolis. Abraço aí, tudo de bom, meu amigo. Obrigado pela sintonia. Alô, alô, alô, Cleonice, lá na Vila Rural, né? Cruzeiro do Oeste, ela tá pedindo Viva o Amor. Eita, música bonita, né? Padre Ezequiel e o Ridego Solimões, mandando para todos da Metropolitana, obrigado. Um abraço dá para Cleonice, pro Alípio, né? E manda para todos que estão na sintonia, né? Isso aí, estamos juntos todos os dias. Oh, obrigado, pessoal da Vila Rural, todinho de bom. Obrigadão pela sintonia com vocês aí. Atendo também a participação do meu amigo Aparecido Mariano, lá de Pardinha, Estrada Vermelha. Outro modão bom, hein? Vitor Irel e Milionário José Rico. Estrada Vermelha, mandando a todos os madrugadeiros, todos que estão no plantão, acompanhando aqui a programação da Metropolitana, vai amanhecer o sertanejo. Valeu, Mariano. Dona Lédia, bom dia. Obrigado, viu? Pela sintonia de vocês aqui no programa Amanhecer Sertanejo. Isso, quem que eu atendo também? Vou atender a participação do Tidão. Alô, Tidão. Tidão tá pedindo Águas de São Francisco. Ah, opa. Águas de São Francisco estão passando por cima da ponte. Vamos tocar para ele? Tocar com

0: César e Paulinho, tá? Valeu, Tidão, berranteiro apaixonado, mandando lá pro Kaique, manda lá pro Laércio Magalhães, pro Beto, lá pro Circim, pertinho ali do Posto de Saúde, né? Lá pro compadre Vando, pra Comadzurca, lá pro seu divino Demir na Vila Rural. Acorda, Demir! Abre a capinha do zóio aí, feio, daqui a palida pro trabalho, né? Isso, Tidão mandando também lá pra Nenê, pro Damião, pro Roque no Santa Olga, dona Valdeci, toda a famiagem lá, bom dia, obrigado pela sintonia, pra Moreno Zóio Verde, pros parmirenses, pros corintianos. Já a gente jorra aí Águas de São Francisco no seu rádio, beleza. Verônica de Luanda, bom dia para o esposo Kleber Rodrigues, tudinho de bom. Obrigado, hein, pela sintonia aqui com a gente. Alexandre Teixeira, bom dia, Alexandre. Abraço, amigo, obrigado pela sintonia aqui na programação, viu? O Amanhecer Sertanejo. É, um abraço também lá para o japonês. Ô, Jorge Gachissan, bom dia. Para Luzia, bom dia. Bom dia, Luzia.
1: E Luiz, boa terça-feira.
0: Obrigado, quarta.
1: Boa,
0: né?
1: Quarta-feira.
0: Isso.
1: Um bom trabalho.
0: Obrigado.
1: Deus abençoe seu dia.
0: Amém. De nós todos, né, Luzia Rigache, Jorge Gachissan. Tudo certo, hein? Obrigado pela sintonia aqui na nossa programação. É o Amanhecer Sertanejo. É isso aí, ó. Ah, vamos ver quem mais. Maria Aparecida de Pérola, Zé. Ô, Zé, Sulero Azulão, né? Caminhoneiro, obrigado pela sintonia. Tá lembrando aqui também, ó. Mas lembra do gol que o Zico perdeu? Lembro. Ih, se lembra. Acho que 86, 87, ela, né? É por aí, né? Abraço, hein? Obrigado pela sintonia aqui na nossa programação. Amanhecer Sertanejo. O Sócrates também perdeu naquele jogo lá. É a França, né? Perdeu pra França. É bom, deixa essas coisas pra lá, né? Vamos ver que essa aqui é que dá, que vai dar só alegria. É isso aí. Tomara, né? Todo de bom. Vamos trazer moda boa. Viva o amor! Alô, dona Amélia, bom dia. Lá, ela fez aniversário ontem, né? Parabéns, viu? É, vamos trazer moda boa então, do padre Ezequiel com Rio Negro e Solimões. Viva! Viva o amor! Viva a metropolitana!

boa, né? César e Paulinho, Águas de São Francisco. Isso aí, toquei também a Estrada Vermelha, né? Moda boa com o milionário José Henrique, Vitor e Léo. E o Rio Negro Solimões com o Padre Ezequiel cantou aí aquela música bonita, Viva, Viva o Amor. Beleza então, né? Alô, Sidney, bom dia. Abraço lá pro Sidney, tá ouvindo o programa na lida, né? Isso aí no trabalho, acompanhando a programação. Valeu, Sidney, tudo de bom, meu amigo. Obrigadão pela sintonia aqui da nossa programação. Roberto Vasconcelos, é isso? Ô, Roberto, abraço, amigo, bom dia, né? Isso aí, ele tá lembrando aqui, ó, que o Brasil vai ganhar 2-1 na estreia da Copa do Mundo. Ô, Roberto, tomara, né? Vamos torcer. É no sábado a estreia do Brasil na Copa do Mundo, né? Ele mandou aqui, eu disse que eu falei que dia de, como é que é? Ele mandou aqui, olá, locutor, você disse que Santo Antônio é dia, né? É dia 12, né? E, né, dia 13. É que, sim, dia 12, eu falei que é dia de fazer a fogueira, né? Na véspera de Santo, dia 12, é dia de fazer fogueira, que é véspera do dia dos namorados, rapaz, tá bom? Abraço, então tá aí, ó, né? Dia 12 de Santo Antônio, dia 13, dia dos namorados, né? Santo Antônio é o santo casamenteiro, e isso aí, ó. E no sábado a estreia do Brasil, né, Roberto? Abraço, amigo. Tudo de bom pra você. Bom dia. Obrigadão. Ligado, hein, aqui na nossa programação. Valeu, Roberto. Abraço, hein? Obrigado pela participação, pela sintonia, sempre antenado com a gente também. 6:27 já, rapaz. Ô, Zezão, daqui a pouco atento. Tem dois, né? Zezão e Zezão participando aqui, ó. Já eu atendo aí a participação, viu? Obrigado pela sintonia. O Cacá também tá na sintonia participando. Su, bom dia, guarda isso. Deixa eu atender a participação da Vívia. Bom dia, Vívia. A Vívia, a agente da Dengue de Cruzeiro do Oeste. Toca aí, qual que ela pediu? Caminhoneiro do Amor, Sula Miranda. Oferecendo para todos os ouvintes e pra amiga Su, que está na escuta do programa. Valeu, Vívia. Bom dia para você, abração, tudo de bom. Obrigado pela sintonia com a gente. Vamos ouvir a Sula Miranda. Eita, vai pros caminhoneiros, né? Você que tá na boleia aí, do busão, do caminhão, né? Tudo de bom, da Combosa. Obrigado pela sintonia.

0: É a Sula Miranda, você ouviu aqui a música Caminhoneiro do Amor, né? Atendendo participações, a participação dela, né? Da Vívia. Agora 6:32, tá marcando aqui o nosso cebolão. Eu vou com um intervalinho comercial rapidão, viu? É, rapidão. E na volta tem mais moda boa, atendendo mais participações por aqui, é claro, né? Enfileirado o nosso zap, que maravilha. 44-2020-9200, fica ligado aí. 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
0: 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Alô, Nerso, bom dia, abraço pro Nelson, pra Beth, estão na sintonia com a gente. É o Nelson lá do Posto Colonial, daqui a pouquinho pra Lida, hein? Triano, abraço, bom trabalho.
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6: Alô, Everton, lá da Quero Quero, bom dia, isso aí, parmeirense, e o papai, meu xará Luiz, tudo bem? Mamãe Roseli, bom dia, tudo de bom, hein? Olha a hora, olha a hora, agora 6:40.
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6: Ligou, ficou, vem comigo aqui.
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6: Bom dia, é aqui o Amanhecer Sertanejo, né? Bom dia, o galo cantando moiado, né? Eita, abraço lá pro Chicão, na sintonia com a gente, em Tapejara. Bom dia, Chicão, tudo de bom, amigo. Obrigado pela sintonia aqui com a gente, né? Vamos seguindo, vamos seguindo, deixa eu atender mais app, 2020-9200, tá atrasado inclusive esse aqui, né? Deixa eu atender a Vívia. Oi, Vívia, bom, Vívia não, já atendi, essa daqui é mandando pra Vivi, é a colega Su, né? Oi, Su! Abraço, Su! Pedindo a sola da bota. Rio Negro e Solimões, mandando pra amiga Vivi, então. Então, tá legal. Abraço pra vocês, viu? Tudo de bom. Muito obrigado pela participação, pela sintonia aqui com a gente. Alô, Cacá, bom dia! Pediu as Marcianas. Faz tempo que não toca, né? Alguém que me lembra você. Vamos tocar também. Mandando pra todos do transporte escolar, né? De Cruzeiro do Oeste, tá todos amigos aí. Manda lá pra Natália, pra Su, manda pro Machado, né? Ao Pigmeu, lá pro Polaco Pescador, o Chico 50, todos que estão na sintonia do programa, e Baixa Guia, Camada é Boa. Isso aí. Vamos seguindo, gente, atender esse caboclo aqui também. Bom dia.
9: Bom dia, bom dia, Luiz Gimeno.
6: Bom dia, peraí, rapaz, deixa eu tirar a música aqui, que tem uma música de fundo musical, né? Hã? Aí não dá, rapaz, né? A música de fundo musical. Agora sim, vamos falar com o Zezão, né? É, fala aí, Zezão.
9: Bom dia, Luiz Gimeno.
6: Bom dia.
9: Bom dia, do programa Amanhecer Sertanejo, ó. Manda pra nós aí com Chico Amado e Xodó. A mudança, mudança. Pra acender pra todos os ouvintes da rádio e pra todos os meus amigos e irmãos caminhoneiros. E aquele abraço do amigo Zezão de Cruzeiro do Oeste.
6: Valeu, hein? Tudo de bom. Obrigadão pela sintonia aqui na nossa programação, viu? Ótima quarta-feira e boa chuva aí, né? Isso aí. Quem mais tá na sintonia participando comigo? Deixa eu mandar alô lá pro meu amigo Wilson, do Boa Esperança. Lá pro Wilson e pra Yara. Bom dia, viu? Obrigado pela sintonia com a gente. O Zé Carlos, Zezão. Ô, Zé Carlos, bom dia, Zezão. Tudo bem? Mandando especial lá para a Inês Grisac, né? Que é a pessoa que ele ama por demais. Um abraço, viu, Zé Carlos, né? O popular Zezão. Cruzeiro do Oeste, tudo de bom. Obrigado pela sintonia. O Sidney lá do Jaracatiá também tá antenado com a gente. Bom dia, Sidney. Abraço, amigo. Quem mais tá ouvindo a gente aqui, ó? Alô, Sueli, bom dia, Sueli do Alto da Glória, mandando a música lá pro Valmir. Alô, Valmir, lá da Estrada de Marilena, pra Cida, pro Marcos também de lá, né? É, e que não perde o programa, por nada. Obrigado. Tudo de bom, então, os amigos da Estrada de Marilena, né? Lá pro Valmir, pra Cida, pro Marco, Fabiagem toda lá. Obrigado pela sintonia aqui da nossa programação, né? Tudo de bom. Alô, Vanderlei, o Pigmeu. Bom dia, Pigmeu. Um abraço pra ele e pra Meire. Bom trabalho, hein? Daqui a pouquinho pra Lida. Isso aí, tudo de bom, hein? Obrigado pela sintonia aqui da nossa programação. Alô, Davi, lá da Estrada Canelinha. Ô, Davi, abraço, hein? Ele tá pedindo pagode em Brasília. Eu vou tocar com o João Neto Frederico, né? Ficou bonita, rapaz. Uma nova instrumentação, né? É, um chacoalho bom. Viu, Davi? Abraço aí da Estrada Canelinha. Aguarda aí, daqui a pouco eu atendo você. O Valmir mandando bom dia aqui, ó. Opa, mandei alô lá pra ele, né? A Sueli mandando alô. Ele tá antenado, já mandou um bom dia aqui, né, Valmir? Abraço, amigo. Tudo de bom na Estrada de Maria Helena. Obrigadão pela sintonia aqui na nossa programação, viu? Tudo certo por aí, né? Chuva boa, né, Valmir? Abraço, amigo. É, agora 6:44, a hora certa aqui na nossa programação. Vamos chacoalhar o pé da roseira? É. Vamos trazer aqui, ó, a música com Rio Negro e Solimões atendendo a Su, viu? É, 16 para as 7, hein?
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agora 6h47, viu? A hora certa aqui na nossa programação. É o seu Amanhecer Sertanejo. Peraí, vamos trazer primeiro aqui a música da As Marcianas, né? Que eu já atendi a participação aqui no programa, viu? As Marcianas. Depois tem o Chico Amado e Xodó.

0: E o Xodó, né? A música Mudança. Teve as Marcianas e João e Marciano, né? As Marcianas e Marciano. Alguém que me lembra você. É aqui da nossa programação Amanhecer Sertanejo. 6 para as 7, marcando o nosso digital. Deixa eu mandar lá pro Davi, lá da Estrada Cadalinha, o Pagode em Brasília. Vou tocar com João Neto e Frederico, tá? Abraço aí, amigo. Obrigado, hein? Pela sintonia aqui na nossa programação. Alô, Franco! Bom dia, o Anderson Franco. Abraço, pedindo Filho de Maria. É, mandando para todos que estão na sintonia lá pro Sidney, né? Lá do Jaracatiá. Isso, e a todos aqui do rádio. Valeu, Anderson Franco. Obrigado, amigo, pela sua participação, pela sintonia. Tá na lida no trabalho. Bom trabalho aí, viu? Tudo de bom. E continue antenado aqui na Metropolitana.
1: Alô, galera, vamos lá.
0: João Neto e Frederico. Quem gosta dessa moda também é o Catica, né? Ô, Catica, bom dia, amigo. Obrigadão pela sintonia. Chora aí, ó.

0: você ouviu por aqui o Chitão e Chororó, Filho de Maria. Teve também o João Neto e Frederico, né? Com o Pagode em Brasília. Agora 7:01, eu vou com giro comercial e volto daqui nadinha com mais moda boa e atendendo mais participações aqui no nosso zap 2020-9200. Maravilha, continue ligado.
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0: Ana, que bom, viu, que você tá aí antenado aqui com a gente no seu programa. É o Amanhecer Sertanejo aqui, ó.
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0: Muito bem, tá bom que tá danado, né? Quarta-feira com chuva, né? Tem a previsão de chuva, vai a semana aí, né? A semana aí com possibilidade de chuvas aqui para a região noroeste do estado do Paraná. E chuva de moda boa também aqui na nossa programação Amanhecer Sertanejo da Metropolitana. E o zap também, ó, oh, maravilha, viu? O nosso zap aqui, o 2020-9200. Vamos falar com esse caboclo aqui. Bom dia.
2: Bom dia, Luiz e Bom Mene. Dia. Toca aí pra nós, Esconto de Vagalumes. Esconto tudo de bem? Vagalumes. Uma ótima quarta-feira a todos. É o Abraão Rodrigues.
0: Valeu, Abraão Rodrigues, do Alto São Francisco, Moarama. Obrigadão pela sintonia. Aline, abraço, Aline. Tudo bem? É chuva em Santa Mônica. Por cá também, viu, Aline? Tudo de bom pra você aí, ó. Mandando lá pro esposo Afonso. Valeu, Aline, lá de Santa Mônica. Brigadão pela sintonia. Tonhão, bom dia, meu amigo Tonhão, santista. Abraço, hein, daqui a pouquinho pra lida pro trabalho, né? Parabenizando o cunhado dele, o Rufo. Tá de aniversário, Rufo. Ô, oh, Rufo, parabéns, viu, pelo aniversário. Parabéns de toda a família. Felicidades, muitos anos de vida, né? Parabéns aí da esposa, de filhos, né? Isso aí, familiares em geral, do cunhado Tonhão. E o Tonhão faz aniversário amanhã, né? Ô, Tonhão! Isso, muitos anos de vida, muita saúde, muita paz, né? Parabéns a toda a família Álvaro. Obrigado pela sintonia aqui com a gente. Alô, Sargento Machado, bom dia. Desejando aqui uma ótima quarta-feira. Obrigado pra você também, pra família, viu? Tudo de bom aí, mandando um alô pra todos os amigos na sintonia aqui da nossa programação. Alô, bom dia.
3: Bom dia, meu amigo Jiménez, pegando no meio da fila aí. É o Ziquinho aqui da cidade de Madalena.
0: Fala, Ziquinho.
3: Toca pra nós aí uma música, se não saiu ainda aí, com Jean Giovanni, Camisa Manchada.
0: Camisa
3: Manchada. Esse aqui pra todo o pessoal da indústria, do agro, do comércio, feirante, verdureiro.
0: Isso.
3: Pessoal da construção civil, os funcionários públicos, os motoristas, os ouvintes aí, dizeram assim pra não esquecer de ninguém.
0: Então tá bom.
3: Tiquinho do Badalho, eu te ouvindo também, o Lacão.
0: Ô, Tiquinho do
3: Calão, é todo mundo.
0: Então tá joia. Obrigado aí pela sintonia aqui com a gente, tudo de bom, viu? Isso aí, ó. Alô, ô, Pedro lá de Maria Helena. Bom dia, Pedro, você tá bom, amigo? Obrigado, hein? Pela sintonia aqui da nossa programação. Né, o Amanhecer Sertanejo está pedindo paz na cama do Leonardo, ver se eu consigo tocar para ele. Um abraço, viu, Pedro? Mandando a todos de Maria Helena, de Cruzeiro, de Moarama, para todos os ouvintes da Metropolitana, do Amanhecer Sertanejo, é? Para nós aqui do rádio, para toda a família também. Valeu, Pedro. Boa chuva, né? Em Maria Helena, obrigadão pela sintonia aqui na programação. 7:12, a hora certa.
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0: Rick Renner, chega aí.

0: É, Leandro Leonardo Paz na cama, atendendo participação. Teve também Jean Giovanni, camisa manchada. E o Rick Renner com a escolta de vagalumes aqui, só moda boa, viu? É o Amanhecer Sertanejo no som do seu rádio. Você que acompanha a gente também é através da internet aqui na Metropolitana. Tudo de bom. Uma ótima quarta-feira. Tá chovendo por aí? Ah, por aqui aquela chuva leve, tranquila, né? Isso aí. Falando em chuva, ô Gleison. O Gleison, nosso amigo Gleison de Cruzeiro do Oeste, tá indo pra Moarama, trabalho, né? Eita, diz aqui, ó, bem movimentada, 323 com chuva. Aí mais perigoso, né, Gleison? Abraço, amigo, bom dia, boa viagem, viu? Tudo de bom, bom trabalho pra você desta quarta-feira. Valeu, Gleison, é o Gleison Rodrigues, brigadão pela sintonia aqui com a gente, bom trabalho, tudo de bom, vai com Deus. Alô, Luísa, Cruzeiro do Oeste, bom dia, Luísa, tudo bem? Abraço, tudo de bom pra ela e pra família. Paz e bem, viu? Uma ótima quarta-feira. Alô, Edson. Alô, Edson. O Edson Bezerra, rapaz. Ele tá lá nas Minas Gerais, né? Mandando aqui, ó, bom dia, Luiz. Abençoada quarta-feira pra todos, né? É, tudo, toca uma moda chonada pra nós aí. Aqui só tem modão, viu? Abraço, tudo de bom aí. Obrigado pela sintonia. O Dino Fonseca, né? De lá de Uberlândia. É, opa. Abraço aí, meu amigo. Obrigado pela sintonia aqui da nossa programação, né? O Edson lá das Minas Gerais. Osmar Buchudo, bom dia, tá na sintonia com a gente, abraço amigo, tudo bem? É, manda aqui, ó, bom dia, eu tô na Copa, é? E o Jair, ligado aqui na Metropolitana, um abraço, viu? Tudo de bom, lá pro Jair e também pro Osmar Buchudo, corintiano, tão na sintonia com a gente lá na Copa, já na lida no trabalho. Tudo de bom, brigadão pela sintonia, ótima quarta-feira. Agora 7:23, a hora certa aqui na programação. Alô, bom dia.
1: Olá, bom dia,
0: bom
1: eu dia. Chamo Rosnelli, sou de Apucarana. Quero oferecer uma música pro meu marido Diego.
0: Oi, Diego.
1: A música do João Bosco e Vinícius. Sem esse coração.
0: Sem esse coração.
1: Oi, amor, eita, tudo bem? Hoje eu perdi então, a hora, tá? Beijos.
0: Ficou com a capinha do zóio colada até mais tarde, né? Abraço então, tudo de bom aí. Bom dia. João Bosco e Vinícius. 7:24.

0: Daniel, aqui da nossa programação, direto no coração. Teve também João Bosco e Vinícius, Sem Esse Coração. Barbaridade. Você ouviu aqui na nossa programação, viu? 7:30, eu vou com giro, giro comercial. Volto daqui nadinha, fica ligado.
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0: Olha a hora certa por aqui, 7:39.
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0: Muito bem, muito bem. É 21 para as 8, né? Hora certa aqui na nossa programação. Bom dia para você que ainda tá em casa, né? Isso, acompanhando aqui a Metropolitana, preparando aí para mais uma jornada de trabalho. Uma ótima quarta-feira, viu? Que o seu dia seja bastante produtivo, né? Isso, que Deus abençoe. Aniversariante do dia, parabéns, muita saúde, muita paz, em que esta data se repita por muitos e muitos e muitos e muitos anos, viu? Um abraço pessoal da Vila Rural, na sintonia aqui com a gente, de Cruzeiro do Oeste, de Nova Olímpia, de Itapejara, lá de Chambré, né? De Louvate. Abraço para todo mundo aí, pessoal da região. Alô, ô Eduardo, bom dia, tudo bem? Lá de, o Eduardo lá de Luanda, na sintonia aqui da nossa programação. Oliveira, em Luanda também. Alô, Oliveira, abraço, meu amigo, colega de profissão, todo de bom, acompanhando sempre aqui a Metropolitana, lá em Luanda, nesse horário, viu? Isso aí, ó. Meu amigo Fernando, tá indo para a cidade gaúcha, trabalho e levando a Metropolitana de carona também. Valeu, Fernando, tudo de bom, bom trabalho, amigo, que Deus abençoe, né? Rumo à cidade gaúcha, cortando as BR aí, né? Com chuva. Valeu, hein? Tudo de bom, bom trabalho. Ronaldo de Santa Elisa, bom dia, também antenado aqui com a gente no Amanhecer Sertanejo. Vamos trazer música? Munhoz e Mariano. Ih, rapaz, Amor a Três.

0: Zezé de Camargo e Luciano, uma grande mentira. Você ouviu aqui com a gente. Teve também Nuvem Escura, né? Com Rogério e Regiane, a primeirinha do bloco, Munhoz e Mariano, Amor a Três. Você acompanhou aqui comigo no Amanhecer Sertanejo.
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0: 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Oi, Fátima, bom dia, tudo bem? Tá antenada com a gente, mandando um bom dia aqui, ó. Valeu, Fátima, tudo de bom. A Fátima de Cruzeiro do Oeste, né? Obrigado, hein, pela sintonia. Uma ótima quarta-feira, viu? Paz e bem. Brigadão pela sintonia.
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0: Jorge Mateus tá chegando aí, ó.

0: obrigado.
1: É o Jorge Mateus, inesperado aqui na nossa programação. É o Amanhecer do Sertanejo, finalzinho de programa, 5:55 já, né? Vamos embora então. Vou deixar tocando aqui o Jean Giovanni, amigo seu. Obrigado, Deus, por esse programa. Obrigado, você, ouvinte metropolitana. Você que mandou o seu zap aqui no 2020-9200. Que maravilha, enfileirado, né? Continue participando com a gente. A Bia tá chegando aí com o Dose Única, vai até o meio-dia. Eu volto às 17 horas com o programa Sertanejo da 92. Amanhã cedinho, vamos estar por aqui, né? Ó, às 4 da manhã tem o pé no barro, viu? Isso, às 4 da manhã, o pé no barro. E depois a gente começa o Amanhecer o Sertanejo. Tudo de bom, grande abraço, fica na paz. Jean Giovanni.

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6 também será marcada pelo encontro de gerações. De um lado, jovens talentos que estão vivendo o primeiro mundial. Do outro, verdadeiras lendas que se recusam a pendurar as chuteiras. Entre os mais novos, o destaque é o mexicano Gilberto Moura, que tem apenas 17 anos. A lista ainda conta com nomes já conhecidos, como Lamine Yamal da Espanha e os brasileiros Rayan e Endrick, ambos com 19 anos. Já entre os veteranos, o goleiro escocês Craig Gordon é o mais experiente do torneio com 43 anos. A Copa também terá craques como Cristiano Ronaldo, Luka Modric, Guilherme Ochoa e Fernando Muslera, todos na casa dos 40 anos. Uma prova de que no futebol

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1: Carol, pra você, tudo de bom.
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6: Metrô agora 8:07.
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6: Bom dia, minha gente. Chegamos por aqui já na metade da semana, quarta-feira, dia 10 de junho. E se você tá ligado na Metrô, pode ter certeza que a sua manhã vai ser muito mais leve, divertida e cheia de boas energias. Eu via vou te fazer companhia para você até o meio-dia, com música, informação, curiosidades e o melhor de tudo, que é a sua participação.
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6: Ligou, ficou. Então já manda sua mensagem no 2020-9200, porque hoje tem fatos históricos, tem muitos aniversariantes famosos do dia e, claro, vou soltar mais informações sobre o nosso milzão no Pix. Então fica ligado aqui na Metrô. Excelente quarta-feira para você.

0: Mona Lisa, você curtiu com a gente aqui na Metropolitana FM, Bruno Marrone, Ligação Urbana, e tudo começou com Fácil, de Jota Quest. Tá chegando agora as primeiras previsões astrais.
1: 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Áries.
0: Olá, Áries, bom dia. Hoje o trabalho exige ação rápida e comunicação eficiente. Então, aproveite para você convencer e fazer as coisas acontecerem. Com a família, cuidado para não se irritar facilmente e acabar evitando exageros. Já no amor, a conexão fica fácil e o flerte tende a avançar naturalmente. Então, aproveite o momento para você se jogar, Ariano.
1: Touro.
0: Oi, Taurino, bom dia. Olha, o sol na casa da fortuna, fazendo bom aspecto com a lua, traz boas oportunidades de ganhos e negociações. No amor, é um dia ideal para você refletir sobre o que realmente deseja sem pressa, fortalecendo a sua conexão consigo mesmo e também com quem você gosta. Portanto, aproveite muito bem o seu dia, Taurino.
1: Gêmeos.
0: Olá, geminiano, bom dia para você. Olha só, para hoje, foque na responsabilidade financeira para você evitar surpresas no bolso. O seu charme e a sua sociabilidade destacam você nas conversas. Mas olha, cuidado com promessas ilusórias. No amor, seu bom humor pode atrair alguém especial. Então aproveite as boas conversas e viva os momentos de diversão, tá bom, geminiano?
1: Câncer.
0: Olá, Câncer! Dia de decisões rápidas e de ideias criativas, trazendo reconhecimento do trabalho. Portanto, cuide do corpo e da mente com equilíbrio, sem exageros. Já no amor, seja expressivo e também muito emotivo, lembrando de manter a calma nas ocasiões mais tensas para você fortalecer as suas relações. Combinado, Câncer? Daqui a pouco você vai conferir comigo signos de Leão, de Virgem, de Libra e também Escorpião. E aí, como passou a sua noite? Dia amanheceu chuvoso em boa parte da região noroeste do Paraná. Inclusive, daqui a pouquinho você vai conferir comigo a previsão do tempo aí para hoje. Já aproveita. Se você tá no noroeste do Paraná, aproveita para pegar aí o seu guarda-chuva, sua capa de chuva, porque hoje a previsão é de chuva. Mas eu trago, né, mais detalhes aí para você daqui a pouquinho. Dia 10 de junho, se você tá de aniversário hoje, meus parabéns. Eu desejo a você uma quarta-feira iluminada. Espero contar com o carinho da sua participação no nosso 2020-9200. Inclusive, já tem bom dia por aqui. E logo após a música, eu já volto dando bom dia, hein?
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0: Ah, é clichê, mas não pode faltar. Ótima manhã de quarta-feira pra você. Bom dia.

0: você continua bem, mano Walter? Então vem cá, e tudo começou com chove-chuva. Bom dia pra você, daqui a pouquinho eu volto. Atendendo a participação da Nininha, a galera aí, a família Mendonça, ligadinha aqui na 92.5. Na sequência eu volto atendendo participação. Então, ó, enquanto isso, você segue mandando a sua mensagem. 2020-9200.
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5: Problemas de saúde mental e distúrbios cerebrais já geram um impacto de cerca de 5 trilhões de dólares por ano na economia global. O alerta é de um instituto internacional que aponta que esse valor pode ultrapassar 16 trilhões de dólares até 2030, caso não haja medidas efetivas de prevenção e cuidado. Segundo o levantamento, depressão e ansiedade são responsáveis por cerca de 1 trilhão de dólares em perda de produtividade todos os anos e por 12 bilhões de dias de trabalho perdidos. Especialistas destacam que as empresas têm papel fundamental nessa mudança, com ambientes mais saudáveis, boas relações de trabalho, incentivo ao descanso e cuidados com o bem-estar dos colaboradores. A avaliação é que investir em saúde mental não é apenas uma questão social, mas também uma estratégia importante para aumentar a produtividade e reduzir prejuízos nas organizações.
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5: 21 minutos para as 9. Ficou. Bom dia pra você. E olha, a expectativa está aumentando a cada dia. Pois é. Aqui na Metropolitana FM, você vai acompanhar no quadro Torcida Brasil, curiosidades, informações, expectativas e muito mais. 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E olha, vou atender participação já, hein? Você já mandando bom dia, começando o dia bem aqui comigo. A Lininha tá pedindo música boa pra começar bem a quarta-feira. Meiuca, né? E a gente tem que, ó, caprichar. Um beijo pra você e toda a família Mendonça. Sintonizado com a gente também o Ronei, ele é da cidade de Tapejara. Tá oferecendo música aí para, deixa eu ver aqui qual é o nome dele, para o Alessandro. O Alessandro tá lá em Goiás e tá curtindo a Metropolitana FM com o som ligado no 12, hein? Aí é bonito. Um abraço aí pra você, Ronei. Um abraço também aí para o Alessandro. Vou procurar essa daqui. Caso não tenha, eu encaminho uma outra aí pra vocês com muito carinho. Vou escolher com muito cuidado. Mas eu quero agradecer de verdade por vocês passarem por aqui. Que Deus esteja abençoando aí a quarta-feira de vocês.
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5: 19 minutos para as 9 da manhã. Ótima quarta-feira.

0: Lauana Prado, né? Com o Temporal de Amor. E tudo começou com Jorge Aragão. Aí foi que o barraco desabou. Começando muito bem o nosso bloco musical.
1: Saiba o que as previsões astrais falam sobre o seu signo para o dia de hoje. Leão.
0: Oi, Leão, bom dia, tudo bem? Olha, seu bem-estar pede um momento de recolhimento para você se recarregar. As amizades agitam o seu dia com convites e novas conexões, enquanto a paixão pode surgir por alguém ousado de longe. Então, aproveite o brilho dessa energia para você viver algo emocionante e também bem diferenciado, Leão.
1: Virgem.
0: Oi, Virgem, bom dia, tudo bem? Olha, ótimo dia para se conectar e apostar em novas parcerias, garantindo assim o sucesso e o crescimento na carreira. O momento pode ser bom para esperar boas notícias financeiras. Já no amor, seja direto, mas com cautela, para você evitar as confusões. Uma jornada de boas surpresas acaba te esperando hoje, Virgem. Então, aproveite.
1: Libra.
0: Oi, Libra. Dia de cuidar da sua reputação no trabalho, pois a tensão de Mercúrio com Saturno pode gerar críticas e feedbacks difíceis. Nos relacionamentos, a esportividade ajuda a evitar os conflitos. E à tarde, o clima melhora e traz mais harmonia. Já no amor, mantenha a diplomacia para você evitar os maus entendidos. Combinado, Libra?
1: Escorpião.
0: Olá, Escorpião. Bom dia para você. O dia hoje é de ação no trabalho, pois as suas habilidades de negociação podem garantir os ótimos acordos financeiros. Então, cuide da sua saúde, com mais disciplina e evite as pressões desnecessárias. Já no amor, uma conversa casual pode se transformar em uma cena marcante para você hoje. Já já você vai conferir os signos de Sagitário, Capricórnio, Aquário e também o signo de Peixes. E agora a gente vai conferir, portanto, a previsão do tempo para hoje, nessa quarta-feira. Olha, a máxima prevista de temperatura é de 18 graus e a mínima de 16. Nesse momento, 16 graus é a temperatura com 17 de sensação térmica. E a previsão é de bastante chuva durante essa quarta-feira. Amanhã, na quinta-feira, também temos previsão de chuva com mínima de 16 graus e máxima de 20 graus. Bom dia aqui pra esse maravilhoso que tá ligadinho aqui comigo. Olha só, mudou de foto de perfil. Olha, com berrante e tudo, hein, rapaz? Você tá chique demais, meu amigo. Aí sim, hein? Atílio, Deus abençoe seu dia. Pode deixar que eu vou mandar uma música bem apaixonada. Ele oferece aí pra Morena do Zóio Verde, pra nós da Metropolitana FM, a família de Moarama e também pra toda a galera de Cruzeiro do Oeste. Um abraço pra você, meu amigo. Que Deus te abençoe. Bom dia também pra Cristina. Ela é de Santa Isabel do Ivaí e tá oferecendo música para o esposo, dizendo que o ama muito. E também tá ligadinha aqui comigo a Nadir de Umuarama. Bom dia, Nadir. E a Nadir de Cruzeiro do Oeste também, a Nadir Trindade. Bom dia aí pras Nadirs que estão ligadas aqui com a gente.
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0: Continua mandando sua mensagem.

Guilherme Santiago, que dá vontade de dar. Foi atendendo mais uma participação por aqui. Falando em participação, tem muito mais participações chegando. E eu quero a sua também. Já manda o seu bom dia no 2020-9200, que eu volto já já, trazendo bom dia e atendendo pedidos musicais por aqui também. Lembrando que já já tem as últimas previsões astrais também.

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1: Agora é a vez deles.
2: Hoje a gente vai conhecer aqui uma raça que surpreende muita gente, o Whippet. À primeira vista, ele parece um grande corredor, e realmente é. O Whippet está entre os cães mais rápidos do mundo, em curtas distâncias. Mas o que muita gente não sabe é que, depois de gastar energia, ele se transforma em um verdadeiro apaixonado pelo sofá. Isso mesmo, ele é calmo dentro de casa, carinhoso e muito educado. O Whippet costuma se adaptar bem aos diferentes ambientes, e é uma raça delicada, sensível, que cria um vínculo muito forte com a família. É um exemplo perfeito de que aparência e personalidade nem sempre contam a história completa.
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16: 97. Ligou, ficou, tô de volta. E você sabia que no dia 10 de junho, só que no ano de 1907, a primeira fotografia colorida comercialmente viável surgiu? Pois é, aconteceu da seguinte maneira, viu? Os mesmos irmãos que apresentaram ao mundo o processo chamado e revolucionaram a fotografia, são os Lumière, isso mesmo. Aconteceu a primeira demonstração pública e bem sucedida da fotografia colorida. Até então, as fotos eram praticamente todas em preto e branco. e os irmãos Lumière, os mesmos pioneiros do cinema, apresentaram ao mundo o processo que revolucionou a fotografia e permitiu registrar a vida em cores pela primeira vez. Imagina só a emoção de alguém ver uma fotografia colorida pela primeira vez, gente. Pensa só. Pois é, foi no dia 10 de junho, só que do ano de 1907, alguns dias atrás, digamos assim. 9:08 agora, bom dia, bom dia. Deixa eu mandar música aqui pra esse peão apaixonado. Essa música é pra gente matar a saudade, a música Sonho por Sonho. Quero oferecer também com muito carinho pra galera que tá curtindo aqui junto com a gente essa manhã maravilhosa de quarta-feira. Oi, Nadir, bom dia pro Antônio também que tá sintonizado comigo. Meu amigo Furão, tá junto com a família tomando aquele cafezinho e apreciando a Metropolitana FM. Ô, coisa boa! Um abraço pra você, Furão, e pra toda a sua família.
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16: 99.

0: Bruno Mars, você curtiu aqui com a gente. Bom dia pra você que tá sintonizado na 92.5. Tivemos também João Bosco e Vinícius Chuva. E tudo começou com José Augusto por aqui, com a música Sonho por Sonho. E agora tá chegando por aqui as últimas previsões astrais de hoje. Então você confere aí do outro lado junto comigo.
1: Saiba o que as previsões astrais falam sobre o seu signo para o dia de hoje. Sagitário.
0: Bom dia, Sagitário, tudo bem? Hoje é dia de ação no trabalho, pois as suas habilidades de negociação podem garantir um ótimo acordo financeiro. Cuide da saúde com mais disciplina, evite pressões desnecessárias. E olha, no amor, uma conversa casual pode se transformar em uma cena muito marcante para você, tá bom, Sagitário?
1: Capricórnio.
0: Olá, Capricórnio, bom dia, tudo bem? Vamos ver o que os astros têm preparado para você? A sua energia e determinação são essenciais para acelerar o trabalho e alcançar os bons resultados, especialmente se você busca por novas oportunidades. Já na família, respire fundo diante de possíveis tensões e assuma a liderança para você aliviar o clima. No amor, evite se envolver em discussões por conta do seu passado, tá bom, Capricórnio?
1: Aquário.
0: Oi, Aquário, confie na sua intuição e abrace o seu lado criativo e versátil. E olha, fica bem em alta isso, mas cuidado com desentendimentos do trabalho devido a decisões impulsivas. No amor, o momento é perfeito para você flertar e viver momentos de paixão e de muita conquista. Portanto, Aquário, aproveite muito bem o seu dia.
1: Peixes.
0: Oi, Peixes. Seja responsável com seu dinheiro, Peixes. Evite apostas e gastos impulsivos. A tarde traz boas oportunidades para você equilibrar as finanças e resolver também assuntos familiares antigos. No amor, o clima é quente de romance, mas cuidado com inseguranças e ciúmes que podem aparecer, tá bom, Peixes? Essas foram as últimas previsões astrais de hoje, mas amanhã a gente volta com muito mais para você. 9:21 agora, vamos seguindo com mais participação. Bom dia para você que tá ligado aqui com a gente. Inclusive, deixa eu mandar um abraço para essa maravilhosa Roseli, na cidade de Maringá, curtindo a gente. Bom trabalho, minha linda. Que Deus abençoe você. Bom dia também aqui para minha amiga Deu Morama, Sueli, que também tá trabalhando e curtindo a metrô. Um beijo, Sueli. Ligadinho comigo também o Tonhão, na cidade de Cruzeiro do Oeste. Bom dia, Tonhão. Tudo certo por aí? O Júlio César de Umuarama também tá passando por aqui. Bastante chuva, né, Júlio César? Que Deus acompanhe o seu dia de trabalho também, meu amigo. Bia, tem áudio aí pra gente ouvir? Claro que sim. Escuta aí junto comigo.
2: Bom dia, tudo na paz de Deus, Bia.
0: Opa!
2: Eu queria, se der pra tocar pra mim, eu queria usar Linha do Tempo, no Vic Léo.
0: Bora.
2: Maria, aqui do Cruzeiro do Oeste. Eu ofereço pra todas as minhas amigas.
0: Combinado então, Maria, minha linda, um beijo pra você e pra todas as suas amigas. E faz o seguinte, aumenta um pouquinho mais o volume que a gente vai curtir essa.
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0: 9:22.

0: Rafa Gondes, diz pra mim. Você curtiu aqui com a gente também, Victor e Léo, na linha do tempo, foi atendendo participação de ouvinte. E na sequência eu volto com o Café com a Bia, junto com você. Então já aproveita, prepara o seu café, que a gente vai voltar e tomar esse cafezinho juntinho.
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14: 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E Metropolitana FM, ligou, ficou.
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0: 22 minutos para as 10.
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0: Ligou, ficou. Bom dia para você. Agora pegue a sua xícara de café, porque está no ar o nosso Café com a Bia. E olha, a paz que não depende da opinião dos outros é o nosso tema de hoje. Existe uma liberdade que pouca gente comenta. Não é a liberdade financeira, não é a liberdade de tempo. Eu tô falando da liberdade de viver em paz com a própria consciência. Sabe por quê? Chega um momento da vida em que a gente percebe uma coisa: nem todo mundo vai entender as nossas escolhas. Nem todo mundo vai concordar com os nossos caminhos. E nem todo mundo vai enxergar a nossa história inteira. E tá tudo bem. Sabe por quê? Porque quando você sabe quem você é, quando você conhece as suas intenções e quando você deita a sua cabeça no travesseiro com a consciência tranquila, a opinião dos outros, ela perde totalmente a força. Muitas vezes a gente gasta tanta energia tentando explicar quem somos, tentando justificar as nossas decisões, tentando convencer as pessoas, mas quem realmente te conhece não precisa de toda essa explicação. E quem decidiu não te entender, provavelmente essa pessoa, ela não vai mudar de ideia depois de uma explicação sua. Então hoje eu quero te lembrar: viva de um jeito que te deixe em paz consigo mesmo, porque não existe liberdade maior do que essa. Esse foi o nosso Café com a Bia de hoje. Amanhã tem mais pra você. E agora tá chegando é música, atendendo participação de ouvinte, inclusive, isso mesmo. Eu vou atender a participação aí da Karina, que tá pedindo Skank, oferecendo pra toda a galera que tá curtindo.
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0: Renato e Cristiano e a ferida curada. Foi atendendo participação de ouvinte também o som de Humberto e Ronaldo. E Skank também passou por aqui. Bom dia pra você. E agora tem informação. Olha, a Guarda Revolucionária do Irã realizou hoje ataques coordenados com mísseis e drones contra bases militares dos Estados Unidos na Jordânia. A ofensiva é uma retaliação direta aos bombardeios que Washington despejou sobre quase 20 alvos iranianos no Estreito de Hormuz. A troca de agressões começou após o presidente Donald Trump ordenar uma resposta muito forte e poderosa ao abate de um helicóptero. Embora os Estados Unidos considerem o bombardeio como uma resposta proporcional, o contra-ataque do Teherã marca a escalada mais significativa desde o cessar-fogo firmado pelas potências em abril. O mercado financeiro reagiu e as ações asiáticas registraram queda e os preços do petróleo subiram com temor de novos bloqueios no tráfego marítimo do Golfo. 9 minutos agora para as 10 horas da manhã, bora de bom dia. Bom dia, bom dia para o José Roberto de Nova Olímpia, que tá ligadinho aqui comigo. Bom dia, José, tudo certo por aí, meu amigo? Eu espero que sim. Muito bom dia também para esse nosso amigo que tá passando por aqui.
1: Bom dia, Bia. Aqui é o Josué de Apucarana. Tô acompanhando a rádio aí pela internet. Quero deixar aí um ótimo dia aí a todos os ouvintes. E deixar um abraço aí pros meus amigos de Cruzeiro do Oeste. Deixar um abraço aí pra Silvana. Deixar um abraço aí pro Afonso. Um abraço pro Tilapinha, pro Fofão. E pra todos os demais ali. Fiquem com Deus e tamo junto. Tchau, obrigado.
0: Valeu, meu querido, ótimo dia pra você também. Que ótimo poder contar com o carinho da sua audiência. Quem também tá pedindo música, oferecendo para o Afonso, é a Aline. Bom dia, Aline, ela é de Santa Mônica, também tá sintonizada aqui na metrô. Meu amigo Zezão também pediu a música do Luan Santana e tá oferecendo pra alguém muito especial, que é a Inês. Ótimo dia pra você, que Deus abençoe a sua manhã. O Valdir também tá sintonizado aqui comigo, né, Valdir? Bom dia, meu amigo. Bom dia pra essa maravilhosa que tá passando por aqui. Tava com saudade de você, a Fátima da cidade de Cruzeiro do Oeste. Um beijo, Fátima, que ótimo é poder contar com o seu carinho, que Deus abençoe grandemente a sua quarta-feira. Bora lá, a música do Luan Santana tá chegando por aqui. Eu vou atender a participação do Zezão, que pediu o Luan Santana, e também atendendo a participação da Aline, que pediu também o som de Luan Santana.
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0: 7 minutos para as 10. Bom dia para você.
3: Para todas as mulheres seguras.

0: Alexandre Pires e Leonardo, Temporal de Amor. Tivemos também Luan Santana, Mulher Segura, passando por aqui, foi atendendo participação de ouvinte. Bom dia pra você. Eu volto já atendendo muito mais participações e aguardando a sua, hein? 2020-9200.
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1: Metrô agora 10:07.

0: Quinta-feira e você tá na sintonia da melhor. Essa é a Metropolitana FM, a rádio do Noroeste do Paraná, sintonizado com você o dia todo, 24 horas, com muita música, muita informação, interação e o melhor, a sua participação. Bom dia para essa nossa amiga que tá pedindo música, a Anne Araújo. Ela tá oferecendo música e dizendo ao esposo Vinícius que o ama muito, a música do Henrique Juliano, e nós vamos curtir já já. Bom dia, Bia, tudo bem? Opa, tudo ótimo, melhor agora com a sua participação. A nossa amiga Mariellen tá pedindo Marisa Monte, depois, pode deixar que nós vamos curtir já já essa música. Ligadinha comigo também a Raimunda, bom dia minha linda, tudo bem? Um beijo pra você. Ela tá pedindo Você Não É Mais Assim, tá oferecendo pra todas as amigas, nós da metrô e a galera que curte, um beijo pra você minha linda. Quem também tá ligadinho aqui comigo, no puxa, no pega aí sempre, trabalhando bastante, inclusive a gente vai ouvir um pedacinho do áudio dele já já, vou deixar vocês na curiosidade.
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0: 10 e 8.

0: aí, Sora Me Liga. Você curtiu também Marisa Monte, foi atendendo participação de ouvinte essa e também Você Não É Mais Assim, que passou por aqui. Bom dia pra você que tá sintonizado na melhor e olha só, vem muita chuva por aí, tá? Exatamente. A previsão é de que realmente chova bastante durante aí essa semana. A quarta-feira já começou com o tempo instável em boa parte do noroeste do Paraná. E de acordo com o CIMEPAR, uma massa de ar quente e úmido em níveis médios avança sobre o estado e favorece a formação de nuvens carregadas em todas as regiões. Portanto, ao longo da manhã e no início da tarde, a chuva deve se espalhar rapidamente por todo o território paranaense. Além disso, há previsão de pancadas fortes acompanhadas por trovoadas em diversos municípios. Também podem ocorrer rajadas de vento, embora sem a mesma intensidade observada em eventos mais severos. Por outro lado, o principal alerta está relacionado ao volume de precipitação. Em alguns momentos, a chuva pode ocorrer de forma intensa e concentrada em curto período. Esse cenário aumenta o risco de acumulados elevados em poucas horas e, como consequência, as temperaturas devem variar um pouco durante todo o dia, tá bom? 10h19 agora, bom dia para o meu amigo que tá ligadinho com a gente, trabalhando e claro, sempre na sintonia da Metropolitana FM, deixa eu só achar aqui, agora encontrei, vai chegando as mensagens, vai chegando, e a gente de vez em quando até meio que se perde por aqui, né? Bom dia, meu querido, tudo certo?
1: Bom dia, Bia, tranquilo? Ô Bia, toca um modão sertanejão pra nós, bem apaixonado aí.
0: Bem apaixonado.
1: Manda pro meu compadre Wagner aí do Cruzeiro Oeste, a esposa dele, dona Elza.
0: Bora.
1: E pra todo o povão aí da região aqui de Maluz, estão aqui no Chicão, no Puxa do Leite, né? Hoje tá meio lameadão até, hein?
0: Hoje tá, né? Choveu um pouquinho, ficou um pouquinho mais complicado, né, Célio? Um abraço pra você e a galera de Perobal que tá ligada com a gente, galera de Mariluz também, obrigado pelo carinho da audiência de vocês. Sintonizado comigo também a Beth de Umuarama. Oi, Beth, bom dia, minha linda. Vou ouvir seu áudio já, tá chegando mais mensagem, mas tá chegando música também.
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0: Essa é bem apaixonada, hein? Aumenta o volume do rádio, bom dia.

Paralamas do Sucesso, você curtiu também Coração Cachorro e O Século Sem Ti, passou por aqui também atendendo participação de ouvinte, daqui a pouquinho tem informação. Olha, a batida entre carro e moto deixa a vítima e mobiliza o SEAT na Avenida Castelo Branco, na cidade de Umuarama, na manhã desta quarta-feira. Já eu trago mais detalhes sobre essa notícia. Mas agora tá chegando por aqui o nosso direto do consultório com a doutora Denise Steiner e na sequência tem participação de ouvinte chegando também.

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1: Olá, sou a doutora Denise Steiner, dermatologista. E agora nós vamos falar para você, ouvinte da Metropolitana FM, sobre qual o órgão mais importante do corpo. Não existe órgão mais importante do corpo. Nós até dizemos que a pele é o maior órgão do corpo humano, mas na verdade ela está ali em disputa com o intestino, que também é um órgão que tem muitos metros. Então, na verdade, não importa muito qual é o mais importante. Importa que todos devem funcionar em harmonia. Por exemplo, você já ouviu falar que o intestino é o segundo cérebro. E é mesmo, porque o intestino é que vai permitir a entrada ou não das substâncias, dos nutrientes que nós ingerimos. Então, deve haver uma harmonia entre o intestino e todos os órgãos do corpo. A pele tem uma especial ligação com o intestino, porque a pele protege o organismo de tudo que vem de fora, as agressões de fora, como por exemplo a radiação ultravioleta que pode nos queimar, e o intestino, ele está dentro de nós, fazendo com que entrem os nutrientes que nós nos alimentamos. Então ele também é que faz uma triagem e nos protege do que possa vir de fora através da alimentação. Então, pele e intestino estão em conexão e ambos devem estar sem inflamação, sem desbiose, para que possa haver essa harmonia e o nosso organismo fique saudável. Não tem o melhor ou o maior órgão do corpo humano, mas sim um corpo humano em harmonia. Cuide-se!
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5: 20 minutos para as 11. Ficou temperatura de 17 graus em boa parte da região noroeste do Paraná. Bom dia para você que tá ligado na melhor. É um prazer imenso saber que você tá aí do outro lado participando, interagindo e fazendo acontecer essa quarta-feira. Bom dia.
6: Bom dia, Bia. Luiz Carlos aqui de Umuarama.
5: Opa.
6: Toca aí para nós, Revolução por Minuto.
5: Bora.
6: RPM. E manda para todo mundo que estiver curtindo. Tchau, obrigado.
5: Tchau, obrigado. Valeu, Luiz Carlos. Um abraço para você e para a turma de Umuarama.
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5: 19 minutos para as 11. Peça a sua também. 2020-9200.

0: Aqui tá ligadinha com a gente no Parque Laranjeiras, em Umuarama. Sintonizado também com a gente, a música do Marcos e Belucci, Perdoa Amor, que também foi atendendo participação. E Revoluções por um Minuto também foi atendendo ouvinte. Mais um bloco musical assinado por vocês. E agora tem notícia, tem informação. Olha, um motociclista de 27 anos ficou ferido após se envolver em um acidente com um carro na manhã desta quarta-feira. Isso aconteceu em Umuarama, na Avenida Presidente Castelo Branco. A colisão entre um carro e a moto aconteceu por volta das 8 da manhã e mobilizou as equipes do Serviço Integrado de Atendimento ao Trauma em Emergência. De acordo com testemunhas, o condutor do carro, de 22 anos, seguia pela avenida em direção à Praça Santos Dumont, quando ele tentou realizar uma conversão e, nesse momento, a motocicleta, que trafegava no mesmo sentido da via, atingiu a lateral do automóvel. Com o impacto, o motociclista foi lançado ao chão. O condutor da moto sofreu ferimentos no joelho, incluindo um corte contuso. Após receber os primeiros atendimentos no local, ele foi encaminhado para uma unidade hospitalar. Já o motorista do carro não sofreu ferimentos. A guarda municipal também esteve presente para prestar apoio à ocorrência e auxiliar na organização do trânsito durante todo o atendimento. E é também bom reforçar o cuidado, principalmente em dias chuvosos, redobrando a atenção e evitando também estar aumentando a velocidade. Sempre esteja aí dentro das normas da segurança de trânsito para evitar possíveis acidentes, principalmente em dias chuvosos ou então quando tem aí a visão um pouco mais turva, tá bom? 8 minutos agora para as 11 horas da manhã, bora de música, atender mais participação por aqui. Claro, vocês aí do outro lado vão dominando. Muito bom dia aqui para nossa amiga que tá ligadinha, Lidiane. Oi, Lidiane, tudo bem, minha amiga? Ela tá sintonizada com a gente em Tuneiras do Oeste. A galera de Tuneiras do Oeste, já aproveito para mandar um grande abraço também para Ivete Leite. Um forte abraço também para o Eduardo, pessoal que tá sempre ligado na 92.5. Que vocês tenham aí uma quarta-feira incrível.
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0: 8 minutos para as 11.

nossa Pixote. Você curtiu aqui com a gente também, Diego Vitor Hugo e Bruno Marrone, Facas. E tudo começou com Ressaca da Saudade. Inclusive foi atendendo participação de ouvinte. Falando em ouvinte, tem muito mais participação chegando por aqui. Eu quero a sua, hein? O que você tá fazendo nessa manhã chuvosa de quarta-feira? Me conta. 2020-9200, eu volto já.

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1: Metrô agora 11:11. Ficou. E deixa eu aproveitar para mandar aquele abraço para quem tá trabalhando, dirigindo, estudando ou tomando também aquele cafezinho, já se preparando para o almoço.

0: Final feliz, Henrique e Juliano, céu explica tudo. Essas aí foram atendendo participação de ouvinte por aqui. Bom dia pra você. E galera do céu, imagina só esse caso aqui que aconteceu. O vídeo tem viralizado nas redes sociais. Sabe o que aconteceu? Um vídeo gravado por uma câmera de segurança no norte pioneiro do Paraná, Ibaiti, viralizou nas redes sociais. Sabe por quê? Ele registrou o nascimento de um bebê em frente à residência da família. Isso mesmo, gente. As imagens mostram um parto extremamente rápido, que ocorreu antes da mãe conseguir chegar à unidade de saúde. A protagonista da cena é a Mayra, que entrou em trabalho de parto e deu à luz na área externa da sua casa, da própria casa, isso mesmo. Esse vídeo, com menos de um minuto, com duração e exibido de forma acelerada, ele evidencia a rapidez do nascimento e também tem emocionado milhares de pessoas na internet. Enquanto o pai tentava pedir ajuda por telefone, o bebê nasceu em questão de segundos. A imagem mostra a mãe segurando o recém-nascido logo após o parto. Pouco depois, uma vizinha chega ao local para prestar auxílio e ajuda a proteger a criança com uma coberta até a chegada da equipe médica. Segundo familiares, o parto natural ocorreu de maneira inesperada e muito rápida. Além disso, o bebê nasceu com o cordão umbilical enrolado no pescoço. Situação que exigiu a atenção imediata das pessoas que estavam presentes e prestaram aí o socorro. O vídeo também registra a mobilização da família e dos moradores da vizinhança. Eles se uniram para ajudar a mãe a garantir os primeiros cuidados ao recém-nascido. Dessa forma, a cena chamou a atenção, não apenas pela velocidade do nascimento do bebê, mas também pelo gesto de solidariedade demonstrado pela comunidade. Publicado pela própria mãe nas redes sociais, ontem, na terça-feira, dia 9, o vídeo ultrapassou a marca dos seus 4 milhões de visualizações. Além disso, a publicação acumula milhares de comentários de internautas impressionados com o chamado parto relâmpago. Muitos usuários relataram surpresa com a rapidez do nascimento e outros destacaram a tranquilidade demonstrada pela mãe durante toda a situação, mesmo diante de um momento inesperado e muito delicado. Portanto, tá aí para você a informação de que um vídeo mostrando o bebê nascendo em frente à própria casa no Paraná emocionou e também viralizou aí nas redes sociais.
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0: 11:24. Bom dia para nossa amiga que tá ligadinha com a gente, a Gabi.

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1: Cacholho.

0: você curtiu o som de Zezé de Camargo e Luciano, Frente Fria. Foi atendendo participação de ouvinte. Ô, Beth, hoje eu fiquei te devendo aquela outra, mas mandei essa daqui com muito carinho pra você, tá bom, minha amiga? Que Deus abençoe grandemente essa quarta-feira. Tivemos também Zélia Duncan, Alma, passando por aqui, que inclusive também foi atendendo participação.
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2: 20 minutos para o meio-dia. Ficou. Tô de volta com o nosso Dose Única, uma quarta-feira maravilhosa pra você, dia 10 de junho. E você sabia que no dia 10 de junho de 1967 chegou ao fim a chamada Guerra dos Seis Dias? É um dos conflitos mais importantes do século XX, que mudou completamente o mapa político do Oriente Médio. Aconteceu no dia 10 de junho, só que do ano de 1967. Ótima manhã para você que está sintonizado na melhor. Essa é a Metropolitana FM e estar presente durante todo o seu dia é a nossa missão em levar muita música, muita informação, muito conteúdo relevante para a gente fazer companhia durante todo o seu dia, seja aí no seu trabalho, na sua casa, no seu carro, aonde você estiver.
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2: A Luciana tá pedindo a música do Léo Foguete, Deixo, para alguém especial. Bom dia para você.

0: pra ela. Essa daí foi atendendo a participação do Xande, de Serra dos Dourados. Ele ofereceu aí com muito amor e carinho. Muito obrigada. Ele ofereceu pra todos que estão curtindo, na verdade, né? Deu uma confundida ali no nome da cantora, mas tá tudo certo. Ô Xande, um abraço pra você, pra galera de Serra dos Dourados também. Obrigado pelo carinho da audiência. É, Lohane, bom dia pra você, minha querida. Já tô finalizando por hoje, mas eu agradeço aí o carinho da sua audiência e obrigado por você interagir aqui com a gente. Pessoal de Paranavaí também que tá aí na audiência da Metropolitana FM. E olha, pra encerrar, lembre-se do que a gente conversou hoje no Café com a Bia, tá bom? Nem todo mundo vai entender a sua caminhada. Nem todo mundo conhece as suas lutas, nem as suas dores e muito menos os seus motivos. Mas olha, quando você vive de acordo com seus valores e quando você mantém a sua consciência tranquila, você encontra uma paz que nenhuma promoção, aprovação externa consegue oferecer a você. A verdadeira liberdade, ela começa quando você para de viver para provar aos outros algo que você só precisa provar a si mesmo. Então que você tenha uma quarta-feira abençoada e iluminada. Eu sou a Bia e amanhã, se Deus quiser e me permitir, estarei de volta a partir das 8 da manhã. Mas você segue sintonizado aqui na Metropolitana FM, até porque às 4 da tarde tem aí a nossa amiga Flávia Becker trazendo o Mais Mais Brasil com as músicas mais tocadas no nosso Brasilzão. Às 5 da tarde tem o nosso amigo Luiz Gimenez com o melhor da música sertaneja, abrindo novamente as participações às 5 horas da tarde. 6 horas tem aí a Hora do Peão com o Luciano Leão. Às 7 da noite você ouve a Voz do Brasil e às 20 horas tem aí o Top Tunes com o Rodrigo Campos. Olha, na Metropolitana FM, música 24 horas para você. E falando em música, a gente finaliza o nosso Dose Única de hoje com o nosso Arquivo 92. Olha, esse é um clássico do punk rock britânico. Isso mesmo. Mas você sabia que esse som que a gente vai ouvir hoje, de 1982, ele só alcançou o topo das paradas no Reino Unido quase 10 anos depois? Lá em 1991? Isso por conta de um comercial de calça jeans. É mole? Além disso, a letra gerou muita fofoca sobre crises internas da banda. Então, aumente o volume do seu som, que The Clash tá chegando por aqui. Inclusive, essa música voltou aí à tona muito tempo depois por conta de uma série que os jovens começaram a ouvir novamente no ano de 2025. E por aqui você mata a saudade do nosso Arquivo 92 com The Clash chegando. Beijo, fui!
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1: Claro, pra você, tudo de bom.
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0: Obrigado, meu irmão.
1: Prazerão.
0: Obrigado você, gente.
2: Oi, pessoal, mais um Conta Tudo no ar. Sou Cido Gameiro, te faço companhia e a minha fiel escudeira.
3: Hey.
4: Legal essa aí.
3: Gostei, Cido.
2: Visto no filme, visto no filme. Kel Dias, tudo bem com você?
3: Fala, Cido, melhor agora com Conta Tudo na área pra gente fofocar, te contar. E daquele jeito, né, Cido?
2: Bora.
3: Fala sério,
2: bora. O que você tem pra gente hoje, Kel?
3: Olha, menino, tô sabendo que uma simples troca de mensagens aí nas redes sociais foi o suficiente pra acender um sinal de alerta entre os fãs de Ana Castela.
2: Ô, louco!
3: Pois é, sabe o que aconteceu? A boiadeira interagiu com o cantor Nilson Neto no TikTok.
2: Ah, é?
3: E claro que a conversa rapidamente viralizou, né? E tudo começou

0: para a quantidade de vídeos publicados pelo sertanejo, né? Ele entrou na brincadeira e respondeu de forma descontraída. Mas isso foi o bastante para os internautas começarem a especular um possível affair, gente. O povo tá querendo que a Ana Castela namore.
1: Estão querendo casar ela de qualquer jeito.
0: De qualquer jeito.
1: Meu Deus do céu.
0: Tá terrível o negócio, viu? Enfim, gente.
1: Como se ela não tivesse, assim, pretendentes, né?
0: Mas eu acho que combina com ela. O Nilson Neto tem 25 anos, ele é goiano, ele é cantor, ele é compositor, ele acumula milhões de seguidores nas redes, os dois estão solteiros.
1: Então, eu acho, até agora eu vou colocar um like lá pra eles casarem.
0: Né?
1: Bom, gente, daqui a pouquinho tem mais aqui.
0: Conta tudo.
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16: Meio-dia 37.
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1: O Conselho Nacional de Justiça discute uma nova regra para reforçar a proteção de crianças e adolescentes que atuam como influenciadores digitais. A proposta prevê que juízes possam adotar medidas para garantir a segurança financeira dos menores e evitar a exploração econômica. Entre as possibilidades estão a criação de contas ou aplicações financeiras em nome das crianças e adolescentes, além de regras para o uso dos valores recebidos com publicidade e produção de conteúdo. O texto também prevê limites para horários de trabalho, garantia de frequência escolar, proteção da privacidade e da saúde física e emocional dos jovens. A medida é um desdobramento do ECA digital e busca assegurar que a atuação nas redes sociais aconteça com mais segurança e respeito aos direitos de criança e adolescentes.
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2: Obrigado, viu? Obrigado a você.

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15: No Conta Tudo chegou o momento de quem ama, cuida no ar, né, Kel?
16: É isso aí, Cido, bora trazer resumão da novela pra você acompanhar tudo que vai rolar, né, gente?
17: O povo, olha, já fica curioso. É bom que...
16: Isso
17: é legal, porque tem muita gente que fala hoje não vai dar pra ver a novela. É. Mas já sabe tudo que vai rolar, né?
16: É melhor ficar por então, dentro, né, gente?
17: É isso, a gente te ajuda sempre, sempre.
16: Sempre, sempre. Olha, hoje, Cido, a Adriana e a Pilar vão discutir feio, tá? Já o Pedro vai sugerir ao Kleber que se afaste do caso de Adriana. E a Dora vai temer que o caso de Adriana distancie Ademir de Pedro. Bom, a Adriana e o Otoniel vão se preocupar com o estado de saúde da Elisa. E o Edivaldo vai acusar a Diná pela prisão da Adriana. Já a Adriana vai sofrer ao ouvir a decisão do juiz de manter a sua prisão preventiva, gente.
17: É, já começa o sofrimento, já, como se não bastasse, né?
16: Ai, gente, pois é. E o Pedro vai prometer a Adriana que não vai desistir dela. Bom, enquanto isso, a Pilar vai se sentir super vitoriosa e o Pedro vai descobrir que o juiz que manteve a Adriana presa é amigo do Ademir. É, gente. Bom, a Adriana vai chegar desolada ao presídio feminino. A coisa vai ficar tensa.
17: É, eu acho que eu não vou assistir, não, porque vai ficar muito emotivo.
16: Né?
17: Muito obrigado por ter contado tudo, viu, Kel? Ah, tô feliz. Vamos seguir por aqui.
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1: O órgão de defesa da concorrência do Reino Unido abriu uma investigação sobre a proposta de compra da Warner Bros. Discovery pela Paramount Skydance em um negócio avaliado em cerca de 110 bilhões de dólares. Se aprovada, a fusão criará um dos maiores grupos de mídia e entretenimento do mundo, reunindo marcas como HBO, CNN, CBS e franquias de sucesso como Harry Potter e Missão Impossível. As autoridades britânicas querem avaliar se a união das empresas pode reduzir a concorrência do setor. O negócio também é analisado nos Estados Unidos e na União Europeia. Além das questões regulatórias, sindicatos e profissionais de Hollywood demonstraram preocupação com possíveis cortes de empregos após a integração das companhias. A primeira decisão dos reguladores britânicos deve sair até o início de agosto.
0: De bom.

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1: 1:38.
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0: fofoca na área aí?
1: Vamos ver. Vamos pra nossa última.
0: Vamos ver se é morango ou pimenta. Manda aí pra gente.
1: Gente, olha só, as vésperas dos dias dos namorados.
0: Vésperas dos. Ó, agora você me assustou. O que que vem aí, Kel?
1: É uma história de amor dos bastidores que ganhou os holofotes.
0: Ufa,
1: tá,
0: ufa.
1: Gente? É, parece que durante a pré-estreia do filme Deixa Acontecer, o ator João Vitor Silva revelou que ajudou a aproximar Isa da produção em um momento em que os dois ainda estavam se conhecendo.
0: Ah, que boa notícia.
1: Pois é, e segundo ele, a participação da cantora no longa aconteceu antes do namoro, mas acabou marcando o início da história de amor dos dois, tá?
0: Olha, só vai ter

0: a Isa pra compor seu personagem do filme.
1: É.
0: Bom, eles são super discretos com a vida pessoal, o casal assumiu o relacionamento durante o carnaval desse ano e segue conquistando aí a torcida dos fãs.
1: Verdade.
0: Inclusive, o João tá na novela Quem Ama Cuida agora, né?
1: É.
0: Então, quem quiser conferir o trabalho dele, é só assistir a novela. Achei legal, a Isa passou por tantos maus bocados, né? Descobriu uma traição logo quando tava grávida.
1: Verdade.
0: Foi um babado, né, gente?
1: Ela é guerreira, né?
0: Ela é.
1: Tem que ser feliz mesmo, a gente torce pra isso. E fechamos muito bem o Conta Tudo.
0: É
1: com
0: isso
1: essa
0: aí.
1: Ótima notícia em clima de amor.
0: E amanhã a gente volta com muito mais, hein, Cido?
1: Beleza.
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5: 2:06.
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3: 12:39.
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7: 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A NFL está cada vez mais de olho no Brasil. A liga anunciou que a partida entre Baltimore Ravens e Dallas Cowboys, marcada para o dia 27 de setembro no Maracanã, será exibida no horário de maior audiência da TV americana. O jogo acontece em um domingo às 17:25 e será o primeiro da NFL no Rio de Janeiro. Segundo os dirigentes da liga, a escolha do horário é uma forma de mostrar ao público dos Estados Unidos o crescimento da modalidade no mercado brasileiro. A NFL reforçou que o Brasil já é o segundo maior mercado internacional da liga, com cerca de 36 milhões de fãs. Atrás apenas do México. O sucesso dos jogos realizados em São Paulo nos últimos anos ajudou a consolidar esse interesse. A venda geral dos ingressos já está liberada e a expectativa é de casa cheia para o duelo entre Ravens e Cowboys. Duas franquias que somam 7 títulos do Super Bowl e prometem um grande espetáculo no Maracanã.
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8: Essa moda é apaixonada demais. Eu nunca tive uma história dessa, não, viu?

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0: 2026 também será marcada pelo encontro de gerações. De um lado, jovens talentos que estão vivendo o primeiro mundial. Do outro, verdadeiras lendas que se recusam a pendurar as chuteiras. Entre os mais novos, o destaque é o mexicano Gilberto Moura, que tem apenas 17 anos. A lista ainda conta com nomes já conhecidos, como Lamine Yamal da Espanha e os brasileiros, Rayan e Hendrick, ambos com 19 anos. Já entre os veteranos, o goleiro escocês Craig Gordon é o mais experiente do torneio com 43 anos. A Copa também terá craques como Cristiano Ronaldo, Luka Modric, Guilherme Ochoa e Fernando Muslera, todos na casa dos 40 anos. Uma prova de que no futebol, talento não tem idade e que a Copa do Mundo continua sendo o palco onde o futuro e a história se encontram. Falta um dia para a Copa do Mundo FIFA 2026. Eu sou Fábio Cardoso e a qualquer momento tem mais. 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
1: De volta a qualquer momento.
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2: 3 e 8.
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21: 3:40.
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E aí, gente, uma ótima quarta-feira pra você. Esse é o Mais Mais Brasil na área. Começando por aqui com muita música. Eu sou a Flávia Becker e a gente ouve agora Felipe Rodrigo com Banquinho.

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2: 4:38.
3: Brasil de volta, uma ótima quarta-feira e bora continuar por aqui com mais música. Tem o nosso embaixador Gustavo Lima, Retrovisor.
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0: Jota Quest e Tim Maia, acenda o farol. E aqui no Mais Mais Brasil tem o Luan Santana com o som apaixonado Olho Marrom.
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de pecado, menos é mais de Simone Mendes. E por falar em Simone Mendes, deixa eu pausar um pouquinho as músicas aqui, fofocar um pouquinho, porque ela contou que a cantora Ivete Sangalo é uma grande inspiração pra ela nessa sua nova jornada fitness. A cantora falou sobre a sua determinação em cuidar da saúde e como a energia da Ivete ajuda a mantê-la animada pros treinos e também pro dia a dia. E a gente segue ao som de Diego Vitor Hugo.

0: Isso é coisa de quem quer voltar. Pra fechar aqui o Mais Brasil dessa quarta-feira, Rio Negro Solimões e Maiara e Maraíza. Obrigada pela sua companhia. Eu sou a Flávia Becker. Eu tô indo nessa. Mas você, ó, continua aqui com a gente. Tem muita coisa boa chegando na nossa programação. Até amanhã. Te espero nesse mesmo horário. Tchau, tchau.
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16: Tô chegando, tarde de quarta-feira, chuvosa na região noroeste do estado do Paraná, né? Uma horinha juntinho comigo por aqui, ó, na 92.5. Você que acompanha a gente pela internet também, em qualquer parte desse mundão de meu Deus, bem-vindo à nossa programação, viu? Tá começando o Sertanejo da 92. Vamos até às 18 horas com muita música boa sertaneja e a sua participação através do nosso 44-2020-9200. Pode mandar aqui o seu boa tarde, a sua participação, viu? Quem tem o prazer de cumprimentar esse amigo de todos, Luiz Gimenez, tô chegando. Agradecendo a Deus por mais esse programa, pelo dom da vida, pela nossa saúde, pelo nosso trabalho. Vem comigo. Maravilha! Agora vamos trazer já a música Eduardo Costa, né? Agora 5:10 já na sua tarde, a chuva continua, então tem Eduardo Costa. Graças a Deus, hein? É a música do DVD, né? Fazenda 2, hein? Na Fazenda 2, né?

0: Melhor Que Eu, você ouviu Henrique e Juliano. Teve também Quando o Amor é Pra Valer, né? Música do Ataíde Alexandre, né? E a primeirinha, Eduardo Costa, Graças a Deus, né? Você ouviu aqui na nossa programação, é o seu sertanejo da 92. Agora 5:20, a hora certa, tá marcando aqui o nosso digital, né? É, marcando aqui o nosso digital. E a chuvarada hoje, né? Rapaz, se tem possibilidade ainda de chuva para hoje, ainda amanhã e depois também aqui para a região noroeste do estado do Paraná, viu? Então tá aí, você que estava esperando a chuva, né? Veio e com um volume até bom, né? Hoje a previsão era para 20 e tantos milímetros, né, de chuva para hoje para a região noroeste do estado do Paraná.
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0: Muito bem, vamos seguindo, vamos pro Zap, o nosso 2020-9200, mais digitado, mais procurado, mais acionado é aqui da Metropolitana. Giovanni, tudo bem? Abraço, amigo. Na sintonia com a gente em Cruzeiro do Oeste, quero ouvir a música Assim Que Te Amo. É Assim Que Te Amo, música do Chitão e Chororó. Oferecendo pra mamãe Raimunda, pra esposa Angélica, pra Helena, pro Bruno, pra Edna e pro Toninho, né, e pra toda a família. Estamos ligadinho na Metropolitana. Obrigado, viu, Giovanni? Giovanni Silva, tudo de bom, amigo? Obrigadão pela sintonia aqui na nossa programação, viu? Grande abraço aí pra você. Isso aí, tudo de bom. Alô, boa tarde.
2: Oi, Dinei, sou o Heitor, filho da Afonso.
0: Oi, Heitor.
2: Uma música pra ele. Tchau, pai, beijo, te amo.
0: Aí, Heitor, abraço.
3: Olá, Dinei, boa tarde.
0: Boa tarde, tudo na paz. Dinei,
3: queria mandar uma música pro meu amor, pro Afonso. Beijo, amor, fica com Deus. A música é João Mineiro e Marciano, Aline.
0: Aline, já eu mando pra você, beleza? Abraço, hein? Aline de Santa Mônica, né? Pedindo Aline, João Mineiro e Marciano, daqui a pouquinho mando pra você aí, tá certo?

0: Abraço, hein? Obrigado pela sintonia aqui da nossa programação. Vamos ver quem mais está na sintonia participando aqui com a gente também, né? Ah, boa tarde, boa tarde. É, a Anne Araújo, né? E a filha Maria. Isso, pedindo aqui, ó, né? Pedindo música. Abraço, viu? Tudo de bom aí. Brigadão pela sintonia aqui na nossa programação. E a Maria mandou um recadinho, né?
1: Tá bem.
0: Então tá bom, essa é a Maria, né? Lá pro Vinícius, abraço aí, tudo de bom. Obrigadão pela sintonia, finalzinho de tarde. Maria Aparecida de Pérola, tudo bem? É, chuvarada por aí também, né? Que legal. Abraço, viu, Maria Aparecida, também o Zé Aparecido, caminhoneiro, pessoal em Pérola, antenados aqui com a gente. Alô, Davi, da Estrada Canelinha, em Moarama, pedindo César Benotti Fabiano. Não era eu, César Benotti Fabiano, já rodo também na sequência aqui do programa, valeu, abraço amigo Davi, tá na lida, né? Na sintonia com a gente lá na Estrada Canelinha, município de Umuarama. Chitão e Chororó, chega mais, é a música Assim Que Te Amo, atendendo participação aqui com a gente no 2020-9200. Manda

0: Não era eu, César Menotti, Fabiano, você ouviu aqui na programação, né? Legal, teve antes a música do Chitão e Chororó, meu, é assim que te amo. Agora 5:31, eu vou com o giro comercial e na volta já tem aqui a música Aline atendendo participações, né? E é claro, muito mais zap zap aqui na Metropolitana, o 2020-9200. Segura as pontas aí, volto já já.
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10: Agora 5:36, hein? 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

0: 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Um abraço lá pro Edu, pra Lu, né? Isso aí pro Edgar. Ô Edgar, daqui a pouquinho vamos tocar aquela música aí, beleza? Abraço, amigo. Obrigado pela sintonia. Tudo de bom pra vocês aí no Jardim Cruzeiro.
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0: Olha por aqui o nosso digital marcando 21 para as 6. Ligou, ficou, então vem comigo.
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0: Muito bem, a Aline tá esperando a música Aline, né? Do João Mineiro Marciano, vamos tocar, viu? Abraço, na sequência eu vou atender também participação lá da Vilma. Oi Vilma, tá pedindo Ninguém Faz Igual, né? Música do Rio Negro e Solimões, rodo logo na sequência também. Alô Claudinei, abraço amigo, tudo bem? Tá ouvindo o nosso programa, hein? Abraço Claudinei. Alô Cidinho, tudo certo meu amigo, no Jardim Cruzeiro, ótima tarde, né? Brigadão pela sintonia aqui da nossa programação também. O Cidinho tá pedindo a música Tristeza do Jeca, com Zezé de Camargo e Luciano. Vamos tocar, viu? Vamos tocar. Ou então ele te pediu aqui uma outra, o Cabelo de Samambaia, do Gino e Geno. Tá bom, eu toco uma das duas pra você logo na sequência aí, beleza, amigo? Abraço, hein? Mandando pra família, pra mim, pra família, obrigado, agradeço e a todos da Metropolitana. Valeu, Cidinho. Tudo de bom, ótima noite pra você no Jardim Cruzeiro. Agora 20 para as 6, hein?

0: o Ginigelo com o seu cabelo de samambaia, né? Atendendo participação por aqui. Ah, teve também Rio de Gris Solimões, Ninguém Faz Igual. E João Mideiro Marciano, Aline, atendendo participações aqui comigo, né? Agora, 11:56 já, rapaz, finalzinho de programa. Ó, não vai dar tempo eu atender todo mundo com músicas, viu? Ou oh, que pena, né? Mas vamos pelo menos aí atendendo as participações, mandando pro ar aqui. Alô, Gleison, Gleison Rodrigues, meu amigo Gleison Parmeirense, vindo de Moarama e, é claro, na companhia aqui da metrô, né? Um abraço, Gleison, depois da lida do trabalho, né? Em Moarama, voltando pra casa. Valeu, tudo de bom. Alô, Carlão, Carlão tá mandando o áudio aqui. Fala aí, Carlão, boa tarde.
1: Fala, Gimenez, boa tarde, beleza? Ai, tudo na Santa Paz?
0: Desafio.
1: Ô, Gimenez, gostaria que você tocasse hoje pra nós aí, vivendo aqui no mato.
0: Vivendo aqui no mato. Tá bom,
1: moiado. E eu oferecer pra moçada que estão aí na sintonia do seu programa aí.
0: Beleza.
1: De azeite de 0 a 100 pra não esquecer de ninguém.
0: Combinado.
1: Que Deus abençoe a sua noite. Amém. E a nossa noite.
0: Amém.
1: Tamo junto.
0: Todos,
1: né? Paz e bem.
0: Vamos lá. Valeu, hein? Tudo de bom. Tá esperando desde o começo do programa, meu amigo Edgar, lá do Jardim Cruzeiro, lá do Edu, material de construção, Boate Azul. Vou tocar com o Bruno Marrone. Um abraço lá pro Edgar, né? Pro Edu, pra Lu. Bom trabalho pra vocês aí. Tudo de bom, né? Finalzinho de expediente também, né? Isso aí. Obrigado pela sintonia, bom descanso, né? Tem mais participação. Alô,
2: ô, Luiz, tá bom, meu irmão? Boa tarde.
0: Boa tarde.
2: É, manda aí uma moda aí. Menina da Aldeia.
0: Eita, rapaz.
2: Manda aí pra nós aí. Oferecer pra todos os ouvintes, pra todos vocês da programação aí.
0: Obrigado.
2: E deixa chover. Tá precisando, meu amigo. Tem uma ótima tarde aí, um bom início de noite a todos.
0: Valeu, tudo de bom. Esse é o Claudinei, né? Um abraço, viu, Claudinei? Tudo de bom, amigo. Obrigadão pela sintonia, ó. Não vai dar tempo todo mundo com música, tá? Alô, ô Verônica de Luanda, um abraço, ela pediu o franguinho na panela, esse franguinho vai ficar pra amanhã, hein? Mandando pro esposo Kleber Rodrigues, um abraço aí, tudo de bom. O Ari Reis, lá do Jardim Cruzeiro, tá aniversariando hoje o Ari, hein? Ô Ari, abraço, amigo, tudo de bom, viu? Saúde e paz, muitos anos de vida, é, que essa data se repita por muitos e muitos e muitos e muitos anos, tá certo? Abraço, hein? Obrigado pela sintonia. Alô, Paulinho, abraço, Paulinho da Indiana, também tá na escuta, um abraço pra ele, pra família. Tudo de bom aí, brigadão pela sintonia. O Claudinei, outro Claudinei aqui, tá ouvindo a gente lá em Jaracatiá, distrito de Goiuerê. Alô, Jaracatiá, alô, Claudinei, abraço, amigo. Residindo agora no município de Goiuerê, né? É o filho da Marizete, lá dos três irmãos. Pediu aqui um barreirito, mas vou ficar devendo hoje também pra você, meu amigo. Abraço aí, obrigado pela sintonia. Ô, Vando, você apagou a mensagem, filho? Ui, barbaridade. Um abraço pro Vando, pra Zurca, né? Tudo de bom, viu, Vando? Aqui na Rua Paraná, Vando Parmeirense, Azurca, tudo de bom. Brigadão pela sintonia com a gente, né? Alô, meu amigo Dete, lá do São José. Boa chuva aí também no São José, né? Lá pro Dete, pra Sandra e todos os amigos aí. Brigadão pela sintonia aqui com a gente, viu? Pessoal do bairro São José, ótima noite pra todo mundo aí, né? Alô, alô, ô Alípio e a Cleonice na Vila Rural de Cruzeiro do Oeste. Tudo bem por aí? Ótima noite, hein? Obrigado pela sintonia aqui na nossa programação, viu? Vamos trazer música? Quem que tá mandando?
3: Luiz, boa noite, boa noite. Você tá bom, Luiz?
0: Demais,
3: Luiz, só passando aí pra desejar uma boa noite pra você aí.
0: Obrigado, amigo.
3: O programa tá muito bom.
0: Beleza.
3: Eu tô aqui só ouvindo.
0: Então tá, joia.
3: Beleza?
0: Beleza.
3: Amigo. Uma boa noite aí pra você.
0: Amém, pra você também. Esse é o Nicola, lá de Nova Olímpia, né? Ô, Nicola, abração, amigo. Obrigadão pela sintonia aqui na nossa programação. Ele tá na lida do gado lá, né? Na sessão da tarde, né? Sessão da tarde, né? Do amigo produtor de leite é a Arranca do Creme. Então, esticando as tetas da vaca.
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0: Bruno Marrone, uma boa

clássico da música sertaneja, né? Boate Azul é moda que nunca cai de moda, viu? Essa foi com Bruno e Marrone. Ó, 4 para as 6 já, finalzinho de programa. Deixa eu mandar um alô aqui lá pro Rony de Itapejara. Ele mandou agora aqui a participação. Ô, Rony, desculpa, meu amigo, mas não vai dar tempo tocar a sua música. Ele pediu a música Fui Dando Porrada. Eita lasqueira, rapaz. Abraço, viu, Rony? Ótima noite para você e todos os amigos aí em Itapejara. Obrigadão pela sintonia, pela audiência. Vamos trazer a última de hoje lá pro Carlão, que programou Vivendo Aqui no Mato, né? É o Zé Neto e Cristiano com Trio Parada Dura. Obrigado, Deus, por esse programa. Obrigado você, ouvinte metropolitana. Obrigado você que mandou seu zap aqui no 2020-9200. Tudo certo, né? Ótima noite, boa chuvarada, né? Isso, graças a Deus. Amanhã vamos estar por aqui às 5 da manhã, ao vivo com o programa Amanhecer Sertanejo. Você que descola a capinha dos olhos cedo, liga na metropolitana, viu? Vamos estar aqui, ó, 5 da manhã ao vivo. Antes, às 4 da manhã, tem o Pé no Barro, rapaz. O Pé no Barro, tá? Com o Luciano Leão. Fica ligado na metropolitana, daqui a pouquinho vem aí a Hora do Peão. Ótima.

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1: E você sabe que agora tem festa, estamos chegando com a hora do pião. Eu sou o Luciano Leão e tô trazendo comigo o Torinho, vem Torinho. É o Torinho mais bonito, mais amado do Brasil. Menino Torinho, você tá bem, Torinho? Ó, tá animadão, né? Esse aí tá sempre no pique. Torinho, você que programa aí vai ter o que pra esse povo? Maiara e Maraísa, boa. Zé Neto e Cristiano, hein, Torinho? Aí sim. Então bora, vamos abrir. Começa, manda. É aquela cantada boba, é Jorge Mateus.

Negro e Solimões, Furacão. E agora eu quero é saudade. Vamos relembrar uma clássica. Vamos de Tião, Carreira e Partido.

0: Só tem modão pra você, só tem animação e tem o Torinho aqui do meu lado. Ô, Torinho, depois você me ensina aquele passinho ali que você tava dando. Ei, Torinho danado, isso aqui, ó, ninguém pega, viu? Ó, daqui a pouco tem muito mais, vai ter Henrique e Juliano, vai ter modo rodeio, fica aí.
1: Não saia daí, daqui a pouco a gente volta com muito mais.

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0: 6:35.
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4: Pra nós voltando. Agora vamos de Henrique e Juliano.

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0: Brasília, 19 horas.
1: Está no ar a Voz do Brasil. As notícias do governo federal que movimentaram o país no dia de hoje.
2: Olá, boa noite.
0: Boa noite para você que nos acompanha em todo o país.
2: Quarta-feira, 10 de junho de 2026.
0: Vamos ao destaque do dia: desenvolvimento ambiental.
2: Presidente Lula assina a nova política nacional de recuperação da Caatinga para, entre outras coisas, enfrentar a desertificação na região Nordeste.
0: E destina 2 bilhões de reais para ações do IBAMA e do ICMBio na bacia do Rio Doce, onde houve o desastre de Mariana.
2: Ações também incluem ampliação de parques nacionais no Piauí, Tocantins, Pará e Rondônia.
0: O presidente destaca que desenvolvimento econômico tem que estar aliado à preservação ambiental.
3: Aprender a ser capitalistas civilizados e não capitalistas destruidores da nossa floresta.
2: E ainda, o presidente recebeu hoje o resultado do trabalho do Conselho de Desenvolvimento Econômico Social Sustentável no último semestre.
0: O conselhão é formado por representantes dos setores empresariais, sociedade civil e membros do governo.
2: Pacto contra o feminicídio, mudança na escala de trabalho e transição ecológica estiveram entre os temas.
0: Você vai ouvir também investimento em pesquisa e inovação.
2: A gente conversa hoje com Luiz Antônio Elias, presidente da FINEP, a financiadora de estudos e projetos do governo do Brasil.
0: Ele vai falar do papel estratégico que a criação de novas tecnologias tem para o desenvolvimento do país e no posicionamento internacional do Brasil.
2: Hoje, na apresentação da Voz do Brasil, eu, Mariana Jungmann, e Luciano Seixas.
0: E acompanhe a gente ao vivo, acesse radiogov.ebc.com.br ou o canal Gov na sua TV aberta.
2: Pacto contra o feminicídio, mapa do caminho para transição ecológica, mudanças na escala semanal dos trabalhadores brasileiros.
0: Temas que foram tratados hoje na reunião do Conselho de Desenvolvimento Econômico Social Sustentável, o Conselhão.
2: O órgão consultivo reúne autoridades, pesquisadores, empresários, representantes de federações e de organizações da sociedade civil.
0: E eles apresentaram ao presidente Lula o resultado do trabalho ao longo do último semestre.
4: Da soberania nacional ao protagonismo global. Este foi o tema do encontro do Conselho de Desenvolvimento Econômico, Social e Sustentável, o Conselhão, que discutiu temas como enfrentamento ao feminicídio, segurança pública, desenvolvimento sustentável e economia. O presidente Lula agradeceu o trabalho dos cerca de 200 conselheiros e reforçou a importância deles em temas que impactam em todo o país.
5: Eu queria agradecer a dedicação de cada mulher, de cada homem que assumiram a responsabilidade de participar desse conselho, de preparar propostas para ajudar o governo a fazer coisas diferentes, a fazer coisas apresentadas pela sociedade civil.
4: No tema de combate à violência contra a mulher, foi apresentado um balanço dos primeiros 4 meses do Pacto contra o Feminicídio, assinado pelos poderes Executivo, Legislativo e Judiciário. A primeira-dama, Janja Lula da Silva, destacou os resultados.
6: O tempo médio para análise das medidas protetivas de urgência caiu de 16 dias para cerca de 3 dias. Isso está acontecendo até com o mínimo de 2 horas a gente tem medida protetiva sendo emitida. E mais da metade das decisões, 53, já são proferidas no mesmo dia. Isso é o que importa. E a gente precisa falar muito sobre isso. As mulheres precisam ter essa informação.
4: Na área da economia, o ministro da Fazenda, Dario Durigan, ressaltou os avanços. Ele afirmou que o Brasil tem demonstrado estabilidade econômica, além de crescimento acima da expectativa. E defendeu o fim da escala 6x1, que aguarda a aprovação no Senado, como passo importante no combate às desigualdades.
7: Quem hoje já está na escala 5x2 é quem ganha mais, é quem teve tempo e muitas vezes oportunidade familiar de estudar por mais tempo. E quem está na escala 6x1 são os trabalhadores mais mal remunerados, trabalhadores negros, mulheres. Portanto, é um tema de desigualdade do mundo do trabalho encarar o tema da 6x1.
4: Durante o evento, foram destacadas várias políticas públicas recentes, que partiram de recomendações do Conselhão, como o programa Acredita, o Pacto pela Igualdade Racial e a Lei do Mercado de Carbono. Na área de meio ambiente, o conselheiro Matheus Silva, que é coordenador do Conselho Nacional das Populações Extrativistas e membro mais jovem do Conselhão, apresentou os resultados e disse que é preciso continuar avançando.
8: Sabemos reconhecer os nossos avanços, mas também sabemos que precisamos avançar muito mais, especialmente nessa terra e a crédito com o PRONAF ainda muito distante dos nossos territórios, porque fortalecer a Amazônia é fortalecer o Brasil.
4: O Conselhão é um fórum consultivo que reúne centenas de representantes da sociedade civil, empresários, acadêmicos e movimentos sociais para debater e propor políticas públicas e estratégias de desenvolvimento para o país. Ele foi retomado em 2023 e está em sua sétima plenária. Reportagem Luciana Colares de Holanda.
2: Recursos para o meio ambiente, criação de novas áreas de proteção ambiental e uma nova iniciativa para a recuperação da Caatinga brasileira.
0: São algumas das medidas anunciadas pelo governo do Brasil nas comemorações pelo Dia Mundial do Meio Ambiente, celebrado em 5 de junho.
2: A repórter Gabriela Noronha acompanhou e traz os detalhes.
9: Recuperação da vegetação nativa aliada à valorização das comunidades tradicionais da Caatinga. Isso é o que propõe o novo programa Recaatingar. A iniciativa do Ministério do Meio Ambiente e Mudança do Clima foi lançada nesta quarta-feira e conta com um aporte inicial de 60 milhões de reais do Banco Nacional de Desenvolvimento Econômico e Social e do Banco do Nordeste. Dentre as ações previstas está o enfrentamento da desertificação no bioma, que está presente em 10 estados e ocupa 11% do território nacional. Outras ações de preservação da Caatinga também fazem parte da Lei da Política Nacional para a Recuperação do Bioma, sancionada nesta quarta-feira pelo presidente Lula, durante a cerimônia em alusão ao Dia Mundial do Meio Ambiente. O presidente lembrou que a sociedade brasileira está mais consciente para a proteção ambiental.
10: Houve uma evolução daqueles que defendem os quilombos, daqueles que defendem a remarcação da terra indígena. Houve uma evolução dos empresários que sabem que hoje eles pagarão com preço muito caro se eles não respeitarem regras mínimas de defesa da questão ambiental. E é uma evolução aprender a ser capitalistas civilizados e não capitalistas destruidores da nossa floresta.
9: O pacote de medidas anunciado nesta quarta-feira também incluiu recursos para a Agenda Ambiental Brasileira. São 2 bilhões de reais para investimentos na bacia do Rio Doce, importante região hidrográfica do Sudeste brasileiro e fundamental para o abastecimento, economia e biodiversidade dos estados de Minas Gerais e Espírito Santo. Além disso, 834 milhões de reais do Fundo Clima serão investidos em projetos de restauração da vegetação nativa. Segundo o ministro do Meio Ambiente, Mudança do Clima, João Paulo Capobianco, o objetivo das novas medidas inclui não apenas a conservação do meio ambiente, mas também o fortalecimento da economia nas regiões afetadas.
11: Proteger o meio ambiente não é olhar apenas para as próximas gerações, é cuidar das condições de vida das populações brasileiras no presente.
9: Já o Fundo Amazônia, mecanismo financeiro de captação de doações internacionais para preservação e combate ao desmatamento na Amazônia, recebeu a doação de 270 milhões de reais do Reino Unido. E o número de doadores vem aumentando, como detalhou a diretora socioambiental do BNDES, Tereza Campelo.
12: Passamos assim, nesse seu mandato, presidente, de 2 doadores para 9 doadores, mostrando que o Brasil tem compromisso com essa agenda para ajudar a salvar o planeta.
9: No campo da conservação ambiental, foram assinados atos que ampliam os parques nacionais da Serra das Confusões e de 7 cidades no Piauí e criam o Parque Nacional do Tanaru em Rondônia e a área de proteção ambiental do Paleocanal do Rio Tocantins no Pará. Reportagem Gabriela Noronha.
0: Talvez Também, se você ainda não conhece, a FINEP, empresa financiadora de estudos e projetos.
2: Ela é ligada ao Ministério da Ciência, Tecnologia e Inovação e tem o papel de transformar o potencial científico e tecnológico brasileiro em projetos de inovação.
0: E essa inovação científica vai se converter depois em novos produtos, serviços, medicamentos, tecnologias que você usa no seu dia a dia.
2: Hoje nós conversamos com o presidente da FINEP, Luiz Antônio Elias, para saber mais sobre esse trabalho e sobre o novo momento da empresa, com o apoio de projetos de maior complexidade. Boa noite, presidente.
13: Boa noite, agradeço o convite. É muito importante para a FINEP estar aqui presente e apresentar os projetos que nós estamos fazendo nesse imenso Brasil.
2: Então, vamos justamente começar explicando melhor para o nosso ouvinte, para quem não conhece, que tipo de projetos a FINEP financia, qual que é o papel da empresa nesse desenvolvimento tecnológico do país.
13: A FINEP se consolida nessas últimas 5 décadas, ela foi fundada em 1967. Como a instituição mais importante no fomento à infraestrutura científica, portanto aos laboratórios, à geração do conhecimento, à capacidade de desenvolvimento tecnológico, portanto as startups, as ICTs e a capacidade de inovação no Brasil, oferecer crédito às empresas para que elas possam impulsionar as suas cadeias de valor e aumentar o valor agregado dos seus produtos, mas ainda no momento de um risco geopolítico intenso, ou seja, nós vivemos um momento muito difuso a nível internacional. A ideia do multilateralismo se esgota e a percepção de que as políticas industriais devem estar cada vez mais retomadas. A FINEP também exerce um papel central na retomada da política industrial no Brasil.
0: Bem, para isso, a empresa recebeu um aporte de 3,5 bilhões de reais para o financiamento de novos projetos, né? De onde vieram esses recursos e quais são as prioridades?
13: Os recursos de 3,5 bilhões, na verdade, eles advêm para a capitalização da FINEP. A FINEP, na verdade, esse ano deverá receber 17,7 bilhões de reais do FNDCT. O FNDCT é criado em 1969, é o maior fundo de desenvolvimento da América Latina para a área científica e para a área tecnológica e de inovação. Esse ano é um ano histórico. São 17,7. Além disso, nós teremos acesso, por determinação do presidente Lula, que colocou esta agenda na centralidade do processo de desenvolvimento brasileiro, mais 25 bilhões de reais para o crédito. Subentende que a FINEP deverá estar operando em processos de crédito direto e nas operações indiretas, mais na infraestrutura científica, quase 40 bilhões de reais esse ano.
2: Agora, o senhor mencionou na sua primeira resposta todo o contexto geopolítico que a gente vem vivendo, e existe um posicionamento estratégico da FINEP quando a gente fala da inserção internacional do Brasil, né? Porque a empresa acaba ajudando aí a definir onde o país vai apostar em desenvolver as suas pesquisas, seu desenvolvimento. Quais são essas áreas? Qual é a escolha estratégica nesse momento para o desenvolvimento de inovação no Brasil?
13: Nós estamos muito condicionados àquilo que se chama da nova indústria Brasil. No processo de reconstrução e transformação com o presidente Lula, nós entendemos que era necessário construir, por missões, uma nova estrutura industrial, baseada em capacidade científica, orientando a parte de inovação para a agroindústria, para a defesa, para a transformação digital, para a descarbonização, para perceber a mobilidade urbana, é necessário que a gente dê mais qualidade de vida à população e saneamento, e olhar também a base de infraestrutura para toda a parte de genética, ou seja, bioinsumos e biotecnologia. Isso acompanha a fronteira do conhecimento no mundo, que cada vez mais, pela emergência climática ou pelo olhar da introdução da inteligência artificial e pela robótica avançada, precisa ser alterado. Um dado importante para os ouvintes: 60% da pauta de exportação hoje brasileira ainda se condiciona a recursos naturais. Nós temos que ser protagonistas. Se queremos ser protagonistas, temos que cada vez mais incentivar a capacidade científica e olhar a fronteira do conhecimento, agregando valor ao produto nacional.
0: Presidente, a partir do desenvolvimento dessas novas tecnologias nesses setores, como fazer, como converter isso em desenvolvimento na melhora da vida das pessoas?
13: Isso melhora porque nós estamos apoiando projetos na área de vacinas, por exemplo. Nós estamos apoiando projetos na área de bioinsumos, que é necessário para a questão de alimentos. Nós estamos apoiando projetos na área de fertilizantes. Estamos apoiando projetos relacionados à descarbonização. Portanto, isso, como o presidente Lula colocou muito claramente, nós estamos num momento de estabilidade e precisamos avançar em áreas que são estratégicas para o conhecimento brasileiro. Temos uma matriz energética extremamente limpa. Aproveitar isso nessa transição energética no mundo é colocar o Brasil naquilo que eu chamei, no protagonismo social e no protagonismo internacional.
2: Pois é, e a FINEP vem recebendo mais recursos ao longo dos últimos anos, e isso também se converteu em projetos de maior complexidade que vêm sendo apoiados por
13: ela,
2: né?
13: Com certeza, com certeza. A subvenção econômica que lançamos recentemente são 3,3 bilhões de reais na gestão da ministra Luciana Santos, são em áreas justamente que são o núcleo duro do conhecimento, para que a gente possa fazer a diferença. Em quê? Na agroindústria, na mobilidade. E uma questão importante, olhamos o social na agricultura familiar e na diferença, ou seja, nas assimetrias territoriais que a gente precisa corrigir, olhando a dimensão do Brasil, que é continental. Portanto, na subvenção econômica tem uma proposta de 300 milhões de reais para o Norte, Nordeste e Centro-Oeste impulsionar suas cadeias locais.
0: E como é que a FINEP atua em diferentes regiões do país para diminuir essa desigualdade?
13: Ela atua, na verdade, nesses segmentos que eu acabei de mencionar e percebendo também o local. Mais ainda, ela atua de forma vertical na estruturação de políticas com as fundações de amparo à pesquisa, nos programas que nós chamamos de Centelha e Tecnova, olhando o empreendedorismo local, olhando as startups locais, olhando as ICTs locais. Também impulsiona pela via do que eu chamei da infraestrutura, com as universidades. O hub do conhecimento está nas universidades. É preciso que a gente cada vez mais impulsione laboratórios de conhecimento que gerem capacidade e resultado para a sociedade brasileira.
2: Toda uma cadeia, né, presidente?
13: Toda uma cadeia.
2: Muito bem, nós conversamos com Luiz Antônio Elias, presidente da FINEP, a financiadora de estudos e projetos do governo federal. Muito obrigado pela sua entrevista à Voz do Brasil.
13: Eu que agradeço essa oportunidade para a FINEP e para o momento tão importante que essa instituição está vivendo hoje.
0: O novo PAC, Programa de Aceleração do Crescimento, já executou 90% dos recursos previstos até 2026.
2: São obras, programas e planos de governo que estão com andamento adiantado.
0: O programa prioriza as regiões mais vulneráveis do país e com menos acesso a serviços públicos.
14: Estradas, moradias, escolas, hospitais, obras de saneamento, energia e mobilidade urbana. Os investimentos em infraestrutura avançam em todo o país. Já foram executados praticamente 90% dos recursos previstos para o novo PAC até o final deste ano, o que corresponde a 1 trilhão e 200 bilhões de reais. Quase 11 mil empreendimentos contratados já foram concluídos. Entregas que ajudam a gerar emprego e renda no país, de acordo com Roberto Nami Garibe Filho, secretário especial do Programa de Aceleração do Crescimento.
15: Nós estamos batendo um recorde esse ano de investimento em infraestrutura. Isso fez sentido tanto na menor taxa de desemprego da história, que atingimos 5,4 se você pegar os 12 anos, e temos também a maior massa salarial. Nesses dados você consegue ver a presença do PAC, porque ele tem um efeito multiplicador sobre a economia bastante forte e isso impacta na vida cotidiana das pessoas.
14: Na área de habitação, por exemplo, foram entregues quase 2 milhões de moradias por meio do programa Minha Casa Minha Vida até março deste ano. Na educação, foram criados 111 institutos federais e 100 mil escolas em todo o país passaram a contar com rede Wi-Fi. Na área de concessões, foram realizados 57 leilões federais de rodovias, ferrovias, portos e aeroportos em 3 anos. O novo PAC também investe em obras de prevenção de desastres.

0: e da redução das desigualdades sociais e regionais. O programa estabelece critérios de seleção que priorizam regiões com menor índice de desenvolvimento humano, maior déficit de serviços públicos e menor capacidade fiscal. Reportagem Pablo Mundim.
1: Nova terapia desenvolvida por pesquisadores brasileiros pode mudar o cenário dos tratamentos de cânceres hematológicos como os linfomas.
2: Segundo os resultados preliminares divulgados hoje, a terapia CAR-T-cell tem quase 90% de eficácia, com redução ou desaparecimento dos tumores.
1: O estudo contou com 100 milhões de reais do governo federal e já foi aplicado em 25 pacientes do Sistema Único de Saúde.
2: O ministro da Saúde, Alexandre Padilha, acompanhou a divulgação em São Paulo e comemorou os resultados.
3: Nós recebemos aqui os resultados preliminares, são muito animadores, mais de 87% de resultado positivo de pacientes que já tinham passado por outras formas de tratamento, tanto quimioterapia, radioterapia, transplante, e que vem agora no CAR-T-cell uma esperança nesse tratamento.
1: Mais 81 pacientes vão receber o tratamento até o fim do ano.
2: A expectativa é que, com a confirmação dos resultados e o registro sanitário da Agência Nacional de Vigilância Sanitária, a terapia passe a ser oferecida em todo o território nacional.
1: A partir da semana que vem, o contribuinte que quiser regularizar débitos com a União vai precisar de níveis maiores de segurança ao usar a conta gov.br.
2: A mudança acontece a partir do dia 15 de junho, quando passará a ser exigidos níveis prata ou ouro no aplicativo ou site.
1: Saiba como elevar a segurança da sua conta gov.br na reportagem de Márcia Fernandes.
4: Na Procuradoria-Geral da Fazenda Nacional, é possível consultar dívidas com a União, negociar e parcelar débitos, emitir guias de pagamento e certidões de regularidade fiscal. A partir de 15 de junho, pessoas físicas só poderão acessar o portal Regularize da Procuradoria utilizando contas gov.br com nível prata ou ouro. Usuários com conta bronze serão alertados sobre a necessidade de elevar o nível de segurança. E depois do dia 15, se mantiverem a conta bronze, terão um acesso bloqueado. A coordenadora nacional de atendimento da Procuradoria-Geral da Fazenda Nacional, Raquel de Carvalho, explica que a medida busca aumentar a segurança de quem procura o órgão.
5: Essa medida foi uma medida de segurança para a proteção dos dados do cidadão e das transações que ele realiza dentro do portal.
4: A conta gov.br funciona como uma identidade digital. Ela dá acesso a mais de 4.600 serviços federais. Atualmente, existem 176 milhões de contas ativas no gov.br. Mais de 118 milhões já estão nos níveis prata e ouro, mais seguros. O nível bronze tem segurança básica, com autenticação apenas pelo CPF e senha cadastrada. Raquel de Carvalho, da Procuradoria, explica como aumentar o nível de segurança e mudar a conta gov.br para prata ou ouro.
5: Ele pode fazer isso por meio da autenticação bancária, ou então ele pode fazer um reconhecimento facial. Muito simples o procedimento. Ele pode fazer sem sair de casa.
4: Para regularizar a situação de dívidas com a União, acesse o site regularize.pgfn.gov.br. Reportagem Márcia Fernandes.
2: O Pix, sistema de pagamento instantâneo criado pelo Banco Central, que já virou queridinho dos brasileiros, será reconhecido como marca de alto renome.
1: A principal característica desse reconhecimento é a proteção da marca em todos os ramos da atividade econômica.
2: Isso impede que qualquer outra empresa utilize o mesmo nome ou termo semelhante, mesmo que seja para vender um produto ou serviço diferente do original.
1: Trata-se da primeira marca vinculada ao governo federal a contar com o reconhecimento pelo INPI, Instituto Nacional de Propriedade Industrial.
2: E atenção, estudantes que ainda não fizeram a inscrição para participar do Exame Nacional do Ensino Médio.
1: O prazo está terminando, vai só até sexta-feira, dia 12.
2: Alunos de escolas públicas e beneficiários do Pé de Meia contam com a inscrição pré-preenchida esse ano. Mas ainda assim precisam entrar na página do participante e confirmar a participação.
1: Lembrando que as provas estão marcadas para os dias 8 e 15 de novembro desse ano.
2: A taxa de inscrição é de R$ 85,00 e pode ser paga até 17 de junho.
1: E essas foram as notícias do Governo do Brasil.
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2: Fique agora com o Minuto do TCU. Em seguida...

0: Congresso Nacional. Boa noite.
1: Boa noite para você e até amanhã.
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1: O Tribunal de Contas da União analisou as contas do presidente da República referentes ao exercício de 2025. Durante a sessão de hoje, o relator do processo, ministro Benjamin Zimler, apresentou a conclusão da avaliação técnica que verifica se os recursos do governo federal foram aplicados corretamente.
4: O Tribunal de Contas da União é de parecer que as contas atinentes ao exercício de 2025, de responsabilidade do excelentíssimo senhor presidente da República, Luiz Inácio Lula da Silva, estão em condições de serem aprovadas pelo Congresso Nacional com ressalvas.
1: Segundo a análise, as contas estão de acordo com os princípios constitucionais e legais. Apesar disso, o documento apresenta, além das ressalvas, alertas ao governo federal. Saiba mais em tcu.gov.br.
3: 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Você vai ouvir agora notícias do Poder Judiciário.
5: STF começa a julgar recursos contra a responsabilidade de redes sociais.
6: TSE aprova nova política de segurança da informação.
5: STJ define que pena por crime cometido sob livramento condicional começa após o fim do benefício.
6: Boa noite, eu sou o Arthur Filho.
5: E eu sou Walter Lima.
6: Plenário do Supremo Tribunal Federal começa a analisar recursos contra a tese do julgamento do Marco Civil da Internet.
5: O julgamento vai continuar na sessão de amanhã. Marta Ferreira.
7: O ministro Dias Toffoli começou o voto explicando que a tese fixada pela corte deve ser analisada a partir de uma posição institucional do Supremo Tribunal Federal e não considerando os votos individuais dos ministros. Sobre a questão da responsabilidade solidária, ele esclareceu que após a notificação, a responsabilidade do provedor de aplicações por omissão injustificada deve ser tratada como solidária. Já sobre o ponto da tese fixada pelo Supremo, que trata dos crimes contra a honra, Toffoli propôs um ajuste para substituir a expressão crime contra a honra por violação à honra por crime ou ilícito civil. O ministro vai continuar o voto na sessão plenária de amanhã.
6: Tribunal Superior Eleitoral aprova nova política de segurança da informação.
5: A ideia é reforçar a proteção dos sistemas eleitorais, das urnas eletrônicas e dos dados da Justiça Eleitoral. Estevam Furtado.
8: A medida reúne regras de segurança cibernética em todo o país. Já começa a valer após a publicação da resolução. Entre as mudanças estão a adoção de procedimentos padronizados para gestão de riscos, proteção de dados, controle de acesso, monitoramento de vulnerabilidades e resposta a ataques cibernéticos. A política também prevê uso seguro de tecnologias como inteligência artificial e computação em nuvem.
6: A pena por crime cometido durante o livramento condicional só começa a ser cumprida no dia seguinte ao fim desse benefício.
5: O entendimento é do Superior Tribunal de Justiça, Fátima Uchoa.
9: A tese definida pela terceira sessão deve ser observada por juízes e tribunais de todo o país. Um preso cometeu novo crime durante o livramento condicional e mesmo sem revogar o benefício, o Tribunal de Justiça do Rio de Janeiro contabilizou simultaneamente como pena cumprida o período entre a prisão preventiva e o fim do livramento condicional, mas o STJ considerou não ser possível contar o mesmo período de prisão em duas execuções penais diferentes. Segundo o relator ministro Sebastião Reis Júnior, o STJ entende que se o livramento condicional não foi suspenso ou revogado até o fim do período de prova, a nova execução penal só deve começar no dia seguinte ao fim do benefício.
6: A Justiça do Trabalho itinerante chega este mês no Oiapoque, no Amapá.
5: Uma variedade de serviços de graça para a população. Marla Lacerda.
10: Todo mundo que mora nas aldeias de Manga e Espírito Santo, no estado do Amapá, pode aproveitar. Essa é a oportunidade para quem precisa colocar em dia a documentação jurídica, receber orientações sobre problemas trabalhistas e previdenciários, emitir documentos, e até mesmo receber atendimento fisioterapêutico e psicológico. Informações sobre serviços, locais e datas no site do TST.
6: Ministério Público Federal solicita que a União defina regras para garantir acessibilidade em sites públicos e privados.
5: A obrigação prevista na Lei Brasileira de Inclusão há mais de 10 anos ainda não é cumprida devido à falta de regulamentação. Vanessa Pereira.
0: Em agosto de 2025, o MPF expediu recomendação para que as diretrizes de acessibilidade digital fossem finalmente definidas. Mas passados mais de 9 meses, os pedidos do órgão não foram acatados. Agora, na ação, o MPF pede que o governo federal regulamente em até 2 meses o artigo 63 da Lei Brasileira de Inclusão, que torna obrigatória a acessibilidade na internet, e apresente em até 4 meses um plano de transição para adaptar os sites.
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6: A você, uma boa noite.
5: E até amanhã.
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1: Eu sou Paula Groba.
2: E eu sou Humberto Pinheiro.
1: E estes são os destaques de hoje do Jornal do Senado, que começa agora.
2: Aprovada a proposta que permite renegociação de dívidas rurais.
1: PEC que dá ampla autonomia ao Banco Central segue para o plenário.
2: Senado aprova piso de R$ 13.600 para médicos e dentistas. Proposta vai à Câmara.
1: Boa noite.
2: Boa noite.
1: O Senado aprovou a proposta que cria uma linha de financiamento com recursos do Fundo Social do Pré-Sal para a renegociação de dívidas de produtores rurais. O texto, vindo da Câmara dos Deputados, previa inicialmente que os recursos desse fundo deveriam beneficiar os produtores rurais prejudicados por calamidades públicas.
2: No Senado, o relator senador Renan Calheiros, do MDB de Alagoas, alterou a proposta para ampliar os casos em que os produtores podem ser beneficiados. A senadora Tereza Cristina, do Progressistas de Mato Grosso, defendeu a busca do entendimento com a equipe do governo antes da votação. Mas, diante da falta de acordo, a votação foi mantida pelo presidente Davi Alcolumbre. A votação em plenário foi simbólica e a proposta retorna à Câmara dos Deputados, já que foi alterada no Senado.
1: E agentes de saúde e de combate às endemias, profissionais que atuam em comunidades urbanas, rurais e indígenas, podem ganhar o direito a uma aposentadoria diferenciada. Uma proposta aprovada pela Comissão de Constituição e Justiça prevê o benefício para quem comprovar 25 anos de contribuição e de exercício da atividade, com idade mínima de 57 anos para mulheres e 60 para homens.
2: O texto também estabelece regras de transição e prevê apoio financeiro da União para ajudar estados e municípios a custear a medida. A PEC segue agora para o plenário com pedido de tramitação especial. Repórter Bruno Lourenço.
3: A proposta de emenda à Constituição diz que esses profissionais poderão se aposentar com idade mínima de 57 anos para mulheres e 60 anos para homens, desde que comprovem 25 anos de contribuição e de efetivo exercício na atividade. O senador Irajá, do PSD do Tocantins, destacou o papel indispensável desses profissionais na ponta da saúde, especialmente nas comunidades mais carentes.
4: Um reconhecimento de um trabalho histórico dedicado por toda uma vida a essas pessoas que são brasileiros e brasileiras, que são, como eu costumo dizer, o SUS do Brasil de carne e osso. Eles são sim o SUS de carne e osso no Brasil e que nos representam em todos os lares brasileiros.
3: A proposta também cria regras de transição para quem já está na atividade. Além disso, considera a carreira como essencial e exclusiva de Estado, proibindo a contratação terceirizada ou temporária, salvo em casos de emergência em saúde pública. Para evitar o sufoco nas contas dos municípios e estados, a proposta determina que a União prestará assistência financeira complementar para compensar o aumento das despesas decorrentes das novas aposentadorias.
1: Ontem, o presidente do Senado, Davi Alcolumbre, alertou em plenário para a dificuldade de avançar com propostas que criam pisos salariais e novas despesas obrigatórias. Segundo ele, mais de 30 projetos em tramitação tratam de remuneração ou jornada de trabalho de diferentes categorias profissionais.
2: Davi Alcolumbre afirmou que reconhece a importância das reivindicações, mas defende que o impacto nas contas públicas precisa ser avaliado com cautela. O senador argumentou que a aprovação de um piso pode gerar pressão para a votação de outras propostas semelhantes e questionou se a União, os estados e os municípios teriam condições de absorver esses custos.
5: No ano de eleição, isso aqui é muito complexo, porque o que botar para votar isso aqui, todo mundo vai votar sim, por conta da eleição, e vai ter que arrumar 10 Brasil para pagar. E aí fica sendo eu o culpado que não quer dar um piso pro médico. O piso pro médico que salva a vida das pessoas no pronto atendimento. O piso pro enfermeiro. Meu Deus, bora dar. Mas o Brasil comporta isso? O Brasil vai resistir? As finanças públicas vão resistir? Na marcha dos prefeitos eles solicitaram que não votasse, porque o orçamento do Brasil não cabe.
1: Profissionais responsáveis pela confecção e adaptação de próteses e órteses ortopédicas podem passar a ter atividade regulamentada em todo o país.
2: O plenário do Senado aprovou o projeto que define as atribuições e estabelece os requisitos de formação para o exercício da profissão. Repórter Douglas Castilho.
6: O projeto voltou à análise a pedido da senadora Mara Gabrilli, do PSD de São Paulo, e define que protesistas e ortesistas são todos aqueles especialistas que profissionalmente tomam as medidas e confeccionam próteses, mas também aqueles que confeccionam palmilhas e calçados ortopédicos, mesmo que em oficina própria. Para além disso, há a exigência de que os profissionais participem de atualizações constantes a respeito das melhores práticas e modelos disponíveis. A senadora ressaltou os efeitos práticos da aprovação do projeto.
7: A gente está falando da regulamentação de uma profissão que vai mudar o destino do nosso país, que hoje demora 5 anos para entregar uma cadeira de rodas, entregar uma prótese, uma órtese, porque a gente não tem a regulamentação dessa profissão.
6: O processo de capacitação dos especialistas deverá ocorrer em escolas e cursos de educação técnica de nível médio e conteúdo multiprofissional de áreas como psicologia, biomecânica, fisioterapia e anatomia. O texto garante o ofício aos que estão no mercado há pelo menos 5 anos, comprovando curso de atualização. O projeto vai à sanção presidencial.
1: E avançou no Senado a proposta que cria a Universidade Federal do Esporte.
2: Aprovado pela Comissão de Esporte, o projeto prevê uma instituição voltada à formação acadêmica e à pesquisa no setor. O texto segue agora para votação no plenário. Repórter Rodrigo Rezende.
8: Com sede em Brasília, a Universidade Federal do Esporte, UFSport, terá por objetivo promover o ensino, a pesquisa, a extensão e a inovação no campo da ciência esportiva. Também terá foco na formação e aperfeiçoamento de gestores da área e preocupação na inclusão de pessoas com deficiência. A senadora Leila Barros, do PDT do Distrito Federal, relatora da proposta, ressalta que essa é uma demanda antiga dos profissionais da área e que a expectativa é que a instituição auxilie na obtenção de bons resultados pelos atletas brasileiros.
9: A Universidade de Esporte já era uma demanda do setor, né? A gente tem um potencial enorme. Então a gente sentia falta nesse setor, na área da ciência, da inovação, um espaço, um local em que a gente pudesse fazer essas atualizações e rapidamente chegar ao setor esportivo brasileiro.
8: Os recursos financeiros para a implantação e manutenção da UFSport virão do Orçamento Geral da União, mas com a possibilidade de auxílios e subvenções por entidades públicas e particulares. Também poderão ser feitos convênios para obtenção de recursos com instituições internacionais. Os cargos técnicos e docentes serão preenchidos por concurso público.
1: A Comissão de Constituição e Justiça aprovou a proposta que garante orçamento próprio e autonomia operacional ao Banco Central.
2: A PEC segue para o plenário, mas a liderança do governo pediu que a votação seja adiada por algumas semanas. As informações com o repórter Bruno Lourenço.
3: A proposta de emenda à Constituição aprovada na Comissão de Constituição e Justiça transforma o Banco Central de autarquia para entidade pública de natureza especial, com autonomia técnica, administrativa, orçamentária e financeira. Retira o Banco Central de vinculação a ministério ou a qualquer órgão ou sistema da administração pública e de tutela ou subordinação hierárquica. O relator, senador Plínio Valério, do PSDB do Amazonas, chegou a fazer um apelo para que a PEC, há mais de 2 anos sendo discutida, fosse votada.
10: O Banco Central precisa, essa autonomia, ela fortalece não só o sistema financeiro brasileiro, traz segurança, traz muita segurança para todos nós, os cidadãos comuns.
3: O líder do governo, senador Jacques Wagner, do PT da Bahia, manifestou algumas discordâncias em relação ao texto, mas disse que não criaria obstáculo para a votação na CCJ.
11: Eu só estou dizendo que eu preciso responder o meu ministro da Fazenda, que seja 1 semana, 2 semanas, porque ele construiu um texto, eu apresentei na forma de emenda, a Vossa Excelência rejeitou.
3: Por se tratar de emenda à Constituição, a proposta ainda precisa passar por 2 turnos de votação no plenário, onde terá que receber a aprovação de 49 dos 81 senadores.
1: E o Senado aprovou a indicação do ministro do Superior Tribunal de Justiça, Benedito Gonçalves, para o cargo de Corregedor Nacional de Justiça até 2028. Entre as atribuições do corregedor estão a apuração de denúncias e reclamações disciplinares contra magistrados e a fiscalização de atividades do judiciário.
2: Música. Com edição de Paula Groba e trabalhos técnicos de Eliseu Caires, o Jornal do Senado fica por aqui. Acompanhe agora as notícias da Câmara dos Deputados. Boa noite.
1: Boa noite e até amanhã.
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13: Comissão da Câmara aprova a redução da maioridade penal para 16 anos.
14: Plenário ratifica acordos comerciais com Singapura e nações europeias.
13: Parlamentares lançam agenda com pautas prioritárias para as mulheres.
15: Boa noite. Congresso Nacional apresenta a agenda legislativa Mulheres do Brasil. O repórter Luiz Cláudio Canuto acompanhou o evento e tem mais informações.
16: A criação de cotas femininas em vagas no Poder Legislativo é uma das prioridades apresentadas por deputadas e senadoras para este ano. O projeto faz parte da agenda legislativa Mulheres do Brasil, que foi lançada em sessão solene do Congresso Nacional nesta quarta-feira. A agenda destaca leis já aprovadas e que precisam de apoio para implementação e também projetos que estão sendo analisados na Câmara e no Senado, considerados mais relevantes para desenvolvimento de ações com impacto na vida da mulher na sociedade. A mudança que cria cotas de 20% para mulheres nos legislativos federal, estaduais e municipais está no projeto que institui um novo código eleitoral no Brasil e consolida leis e resoluções do Tribunal Superior Eleitoral em um único texto para simplificar as normas eleitorais e processuais do país. A coordenadora dos direitos da mulher na Câmara, deputada Jaque Rocha, do PT do Espírito Santo, afirma que apenas por meio da elaboração de leis, do aperfeiçoamento das políticas públicas e da fiscalização das ações do Estado, ocorre o aumento das oportunidades para os brasileiros.
17: A democracia só se fortalece quando mais mulheres participam da vida pública e têm as suas vozes representadas nas instituições. Mas a presença não se resume a números ou a estatísticas, porque quando uma mulher ocupa a política, não é apenas uma cadeira que se preenche, é a democracia que se amplia.
16: A deputada Tabata Amaral, do PSB de São Paulo, é coordenadora do Eixo de Atuação Partidária e Processos Eleitorais do Observatório Nacional da Mulher na Política, da Câmara dos Deputados, e destacou como conquistas recentes o aumento da licença paternidade a partir do ano que vem. Ela também lembrou a lei da distribuição de absorventes em farmácias populares e a lei que estabelece a referência em escolas das mulheres importantes na história do Brasil. Também se referiu à lei que cria cotas para a presença de mulheres em conselhos de empresas públicas e mistas.
18: A gente precisa ter nesses conselhos pelo menos um terço de mulheres e dentro desse um terço reservado para mulheres negras e para mulheres com deficiência. Como a senadora Dorinha trouxe, não dá para travar a luta por igualdade sem olhar para as mulheres negras, sem olhar para as mulheres com deficiência. Então essa é uma grande vitória que nós tivemos.
16: A agenda legislativa do Grupo Mulheres do Brasil foi elaborado pela Secretaria da Mulher numa parceria entre deputadas e senadoras. A agenda legislativa apresentada neste ano tem 7 eixos: enfrentamento à violência contra a mulher, participação política e representatividade, autonomia econômica e trabalho, saúde da mulher, orçamento sensível ao gênero, educação e formação e violência digital, além de inteligência artificial e ambiente online. Da Rádio Câmara de Brasília, Luiz Cláudio Canuto.
12: Economia.
13: Luiz Lima, do Novo do Rio de Janeiro, menciona editoriais da imprensa que criticam a condução econômica do governo federal e o aumento dos gastos públicos. Ele alerta que a redução da jornada de trabalho pode agravar o desequilíbrio fiscal do país.
15: Na opinião de Luiz Lima, a redução da jornada afeta trabalhadores comissionados, como garçons e vendedores, e força pequenos comércios a aumentarem suas despesas com contratações. Ele avalia que a inflação dos alimentos vai corroer ainda mais o valor real do salário mínimo.
13: Tadeu Venneri, do PT do Paraná, rebate as propostas de privatizar os Correios e Telégrafos diante do déficit financeiro. O parlamentar argumenta que a lógica puramente comercial para a estatal prejudicaria o atendimento a pequenos municípios e regiões isoladas.
15: De acordo com Tadeu Venneri, os Correios exercem um papel social indispensável na distribuição de benefícios e na integração nacional, que não pode ser medido apenas pelo lucro. Ele cobra apoio do parlamento e do governo para valorizar os trabalhadores e recuperar o caixa da empresa.
12: Trabalho.
13: Denise Pessoa, do PT do Rio Grande do Sul, apresentou projeto que institui medidas para o acolhimento de trabalhadoras após o fim da licença maternidade. A deputada justifica que o período de retorno ao trabalho costuma ser marcado por demissões e exclusão profissional.
15: O projeto de Denise Pessoa estabelece que empresas com mais de 20 funcionários adotem programas de atualização e preservação de cargos para as mães. Segundo ela, o mercado de trabalho não pode obrigar que elas escolham entre a carreira profissional e a maternidade.
13: Política. O Conselho de Ética aprovou nova suspensão por 60 dias do deputado Marcos Polon. A repórter Noelle Nobre acompanhou a votação.
19: O Conselho de Ética e Decoro Parlamentar da Câmara dos Deputados aprovou a suspensão do mandato do deputado Marcos Polon, do PL de Mato Grosso do Sul, por 60 dias. A punição foi recomendada pelo relator do caso, deputado Ricardo Maia, do MDB da Bahia. Marcos Polon é alvo de uma representação apresentada pela mesa diretora da Câmara. Ele é acusado de ter feito declarações de cunho ofensivo e depreciativo contra o presidente da Câmara, Hugo Mota, durante manifestação em Campo Grande, em agosto do ano passado. Marcos Polon disse que recorrerá da decisão à Comissão de Constituição e Justiça. A decisão final será do plenário da Câmara.
20: Estamos caminhando para um novo tipo de, abre aspas, democracia, onde o judiciário modula as leis e acaba punindo as pessoas por emitir opiniões. E isso jamais poderia adentrar nesse recinto. É que nessa casa aqui se encontram 100% dos votos válidos.
19: Em maio, o deputado Marcos Polon já teve outra decisão pela suspensão do mandato por 60 dias, aprovada pelo Conselho de Ética por ter ocupado a mesa diretora da Câmara em uma sessão do plenário de agosto de 2025. Polon recorreu à CCJ da decisão. Da Rádio Câmara de Brasília, Noelle Nobre.
12: Eleições.
15: Do Rocha, do MDB do Maranhão, analisa pesquisas de intenção de voto para o governo estadual e cita estudos sobre comportamento eleitoral para defender que governos bem avaliados tendem a influenciar a escolha de sucessores.
13: Hildo Rocha afirma que o cenário no Maranhão ainda pode mudar até as eleições, apesar dos levantamentos divulgados nos últimos meses. Ele avalia que a presença dos pré-candidatos na capital e no interior do estado deve pesar na formação do voto.
15: Valdir Trindade, do Republicanos da Paraíba, assume uma cadeira na Câmara e em seu discurso de posse afirma seu compromisso em priorizar a justiça social e a defesa da Constituição. Segundo ele, seu mandato vai focar no amparo às famílias e pessoas mais vulneráveis de seu estado.
13: Defensor de políticas públicas voltadas à dignidade humana, Valdir Trindade afirma que o desenvolvimento do país deve ser medido pelo cuidado com as pessoas. Ele agradeceu o apoio de lideranças paraibanas e prometeu atuar firmemente para deixar a marca de trabalho no legislativo.
12: Segurança Pública.
15: A Comissão de Constituição e Justiça da Câmara deu aval à proposta que reduz a maioridade penal de 18 para 16 anos. Rodrigo Dazaelli, do PL de Mato Grosso, celebra a mudança porque acredita que os jovens nessa faixa etária já possuem plena consciência de seus atos.
13: Nas palavras de Rodrigo Dazaelli, a medida atende ao anseio das famílias brasileiras por leis mais rígidas e combate à impunidade. O parlamentar assinala ainda que a redução penal abre espaço para discutir também novos direitos aos jovens, como uma permissão para dirigir.
15: A repórter Paula Bittar acompanhou a votação na CCJ e tem mais informações sobre as discussões em torno da proposta.
21: A Comissão de Constituição e Justiça da Câmara aprovou por 44 votos a 18 a proposta que reduz a maioridade penal dos atuais 18 para 16 anos de idade. Atualmente, jovens que cometem infrações graves cumprem medidas socioeducativas de internação por no máximo 3 anos. A proposta principal previa originalmente a plena maioridade civil e penal aos 16 anos. Isso significa que, além de responderem por crimes como adultos, os jovens passariam a ter todos os direitos da vida adulta, como casar, celebrar contratos e dirigir. O texto tornava ainda o voto obrigatório aos 16 anos e reduzia a idade mínima para se candidatar a cargos como de vereador. Mas o relator da medida na CCJ, deputado Coronel Assis, do PL de Mato Grosso, retirou as modificações na esfera civil, prevendo exclusivamente a punição criminal de jovens acima de 16 anos. Assis explicou que retirou a parte dos direitos civis para garantir que o texto tratasse de apenas um assunto, evitando, segundo ele, confusão jurídica. Além da proposta principal, ele também apresentou parecer favorável a outras duas propostas que estavam sendo analisadas em conjunto. Uma delas sugere a redução da maioridade penal apenas em casos excepcionais, como crimes hediondos ou crueldade extrema, após a avaliação técnica do jovem. Já a outra propõe a redução geral para 16 anos em todos os crimes e estabelece que adolescentes de 12 a 16 anos também respondam criminalmente se cometerem crimes com violência, grave ameaça ou contra a vida. Segundo o Coronel Assis, a aprovação das propostas atende à vontade da população.
0: Representantes do povo não querem fazer a vontade do povo. Qual que é a lógica? A lógica do sentimento, né? De clamar por justiça que a pessoa tem em ter um ente querido sendo vítima de homicídio por uma pessoa de 18, 19 anos ou de uma pessoa de 17 ou 16 anos.
21: A deputada Sâmia Bonfim, do PSOL de São Paulo, por outro lado, criticou as mudanças feitas por Coronel Assis. Segundo ela, o texto original era menos pior.
4: Porque ao menos nele tinha uma redução da maioridade, não só do ponto de vista penal, mas também do ponto de vista eleitoral. Nessa, ele restringiu somente para penal. E por que que é uma aberração? Porque ele vai ser tratado como adulto do ponto de vista penal, mas do ponto de vista civil, ele vai seguir sendo lido, tratado pela justiça brasileira como um adolescente que ele é.
21: O deputado Tadeu Venere, do PT do Paraná, citou dados de um levantamento nacional de 2023 para explicar que a minoria dos jovens infratores, 12%, cometem assassinatos. Segundo ele, a justificativa de que é a população quem pede a mudança não é suficiente.
22: A população pede muitas vezes que o Congresso e aqueles que roubam aqui dentro, inclusive no Congresso, também sejam presos e nem por isso são presos. A população pede que nós não tenhamos mais emenda parlamentar, que o povo quer, nessa hora não vale.
21: O deputado Mendonça Filho, do PL de Pernambuco, lembrou que uma outra proposta de mesmo teor já foi aprovada na Câmara, mas arquivada no Senado.
23: E eu, mais uma vez, defendo a PEC da redução da maioridade penal. A sociedade brasileira hoje se vê sitiada pelo crescimento da violência. 25% da população brasileira hoje vive sob a influência direta de milícias, do tráfico de drogas e das organizações criminosas que dominam territórios. E, infelizmente, boa parte do exercício do comando dessas organizações criminosas se faz, inclusive, com aliciamento de menores de 18 anos.
21: A análise da proposta que reduz a maioridade penal pela Comissão de Constituição e Justiça é apenas o primeiro passo da análise do tema na Câmara. A proposta ainda precisa passar por uma comissão especial e pelo plenário em 2 turnos de votação. Da Rádio Câmara de Brasília, Paula Bittar.
24: Turismo. Bacelar do PV da Bahia relata que a Comissão de Turismo debateu o impacto na reforma tributária sobre o transporte aéreo internacional. O deputado cobra do governo federal uma solução para evitar o encarecimento das passagens devido à cobrança integral sobre o setor.
25: Bacelar avalia que o aumento da tributação ameaça o crescimento do turismo em um momento de recorde na entrada de estrangeiros no Brasil. Ele também alerta que o custo maior no transporte aéreo pode afetar cargas, empregos e produtos que chegam ao consumidor.
24: Desenvolvimento Regional. Átila Lins, do PSD, celebrou a entrega da nova Praça de Nossa Senhora de Guadalupe, em Fonte Boa, no Amazonas. A obra de revitalização do espaço público foi realizada com recursos de emenda do deputado no valor de R$1 milhão.
25: Átila Lins registra a emoção de entregar uma obra em sua região de origem. Saúda a população e as lideranças presentes à festa ocorrida no dia 6 de junho e anuncia novos projetos, como a construção de uma maternidade e de um balneário público para melhorar a vida das pessoas de Fonte Boa. Fonte Boa.
24: A cidade de Guarabira, localizada na região do Brejo, na Paraíba, vai ganhar um centro da Fundação de Apoio às Pessoas com Deficiência. É o que promete Ranieri Paulino, do Republicanos, que atuou na mobilização popular para eleger a obra como prioridade no orçamento estadual.
25: Segundo o congressista, o novo polo da FUNAD vai evitar que pacientes de cidades vizinhas viajem até 5 horas para fazer terapia na capital paraibana. Ranieri Paulino reforça que a medida garante mais qualidade de vida e saúde para as pessoas com deficiência.
5: Relações Exteriores.
24: A Câmara aprovou acordos comerciais do Mercosul com Singapura e 4 países europeus. O repórter Antônio Vital acompanhou a votação.
6: A Câmara dos Deputados aprovou 2 acordos comerciais assinados pelos países do Mercosul, um deles com Singapura e outro com 4 países europeus, Islândia, Liechtenstein, Noruega e Suíça. Os 2 acordos abrem mercado para produtos e serviços brasileiros na Ásia e Europa. O acordo com Singapura cria uma área de livre comércio entre o país asiático e a Argentina, o Brasil, o Paraguai e o Uruguai. É o primeiro acordo comercial do bloco com um país da Ásia. De acordo com o texto, Singapura se compromete a conceder isenção tarifária imediata e integral sobre a totalidade dos produtos exportados pelo Mercosul. Já o Mercosul se compromete a eliminar tarifas sobre 95% de seus produtos e serviços, de maneira escalonada e o prazo de 15 anos. Ficam fora da isenção tarifária as máquinas, plásticos e aparelhos óticos, fotográficos e cinematográficos produzidos em Singapura. Singapura é o 8º destino das exportações brasileiras no mundo e 2º maior na Ásia, atrás apenas da China. Ao mesmo tempo, tem investimentos no Brasil em setores como construção naval e transportes, serviços financeiros e comunicações. O relator da proposta na Câmara, deputado Kim Kataguiri, do Missão de São Paulo, defendeu o aumento da relação comercial do Mercosul com Singapura.
7: Um país que é exemplo, o Sudeste Asiático é a região hoje do mundo, uma das regiões que mais crescem, exemplo de desenvolvimento, o Brasil tem muito a aprender com isso, esse é um acordo extremamente benéfico, inclusive mais benéfico para nós do que para Singapura. A gente precisa se libertar da dependência que nós temos de determinados polos econômicos e nos relacionarmos com a maior parte de atores políticos e econômicos possível do mundo. Portanto, maior número de parceiros comerciais que a gente puder, melhor.
6: A Câmara também aprovou o texto do acordo de livre comércio entre o Mercosul e 4 países da Associação Europeia de Livre Comércio: Islândia, Liechtenstein, Noruega e Suíça. O texto complementa o acordo firmado entre o Mercosul e a União Europeia e abre um mercado de 15 milhões de pessoas com comércio de quase US$500 bilhões por ano. O acordo permite redução tarifária sobre 97% de toda a exportação entre os 2 blocos econômicos. O relator do texto da Câmara, deputado Davi Soares, do Podemos de São Paulo, reforçou a importância do acordo.
8: Um projeto tão importante dessa envergadura que venha complementar o que já se iniciou com o acordo Mercosul e União Europeia. Com a aprovação do mesmo, nós fechamos aquela área e abrimos zonas para o exportador brasileiro continuar a tendo desempenho brilhante.
6: Os 2 acordos prevêem salvaguardas, como a suspensão temporária das isenções no caso de aumento súbito de importações ou ameaças à indústria nacional. Tratam ainda de normas de defesa sanitária para evitar a adoção de barreiras comerciais injustificadas. Também regulam o comércio de serviços, regras para o comércio eletrônico, acesso a compras governamentais e tratamento diferenciado para micros, pequenas e médias empresas. Os textos dos acordos do Mercosul com Singapura e os 4 países europeus seguiram para análise do Senado. Da Rádio Câmara de Brasília, Antônio Vital.
5: Educação.
25: Paulo Marinho Júnior, do PL do Maranhão, cobra explicações da Prefeitura de Caxias, no leste do estado, sobre a aplicação de recursos federais para a educação. O deputado afirma que escolas e creches continuam em más condições, mesmo após repasses do Fundeb e de pagamentos de precatórios.
24: Paulo Marinho Júnior relata falhas em serviços essenciais da rede municipal, como merenda escolar e transporte de alunos. Ele pede atuação de órgãos de controle para verificar as condições das unidades e a aplicação do dinheiro reservado às reformas.
5: Direitos Humanos.
25: Carla Dixon, do PL do Rio Grande do Norte, pede urgência na aprovação de projeto que institui o Auxílio Mãe Atípica, destinado a apoiar mães ou responsáveis por crianças e adolescentes com deficiência severa ou transtorno do espectro autista.
24: Carla Dixon afirma que muitas mães têm de abandonar o trabalho para acompanhar filhos que dependem de atenção permanente, prejudicando a renda familiar. Ela ressalta que a proposta combina apoio financeiro e atendimento psicossocial para quem assume a rotina de cuidado.
25: Luiz Couto, do PT da Paraíba apoia projeto que determina a simplificação das informações nos rótulos dos alimentos para facilitar a compreensão dos consumidores. Para ele, a medida está diretamente ligada ao direito constitucional à informação, garantindo também a liberdade de escolha.
24: O texto, segundo Luiz Couto, é amplamente respaldado por evidências científicas que associam a clareza de informação à saúde pública. O parlamentar destaca ainda que a matéria aborda a necessidade de uma transição sobre a forma como o país lida com a segurança alimentar.
25: Termina agora o Jornal Câmara dos Deputados, produzido pela Rádio Câmara, com trabalhos técnicos de Everson Orani e apresentação de José Carlos Andrade e Márcio Aquilissardi. Uma boa noite para você.
24: Uma ótima noite, a Voz do Brasil volta amanhã.
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15: 8:05.

0: estamos chegando na meiuca da semana, que é Rodrigo Campos dentro do seu radinho sempre, né? Simbora. O Brasil tá no carinho da audiência, tá começando o Top Tunes, hoje vai ter Dilcinho.
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0: Vou tocar Lady Gaga e Bruno Mars. Alô, Virgínia!
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0: Essa Virgínia, hein? Pra começar, sujeito homem.

Britney's Lady Gaga e Bruno Mars, né? Die With Smile. Gente, a Madonna tá apostando alto no seu novo projeto e recrutou a mesma equipe criativa que trabalhou com a Lady Gaga pra produção de Confessions 2. A expectativa é que a diva do pop traga uma sonoridade e um conceito visual completamente renovados, misturando a experiência dos seus grandes sucessos.

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13: 8:34.

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1: Luan Santana e Léo Foguete.

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6: 93.
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